0: Nota máxima. Já os marcados em vermelho acendem o sinal de alerta. Receberam nota zero por causa de irregularidades recentes. Outras informações dos estabelecimentos, como endereço, CNPJ, quantas fiscalizações já receberam, resultado das vistorias e qualidade das amostras analisadas, também podem ser consultadas na ferramenta. É possível ainda fazer denúncias pelo aplicativo, como explica o superintendente de fiscalização do abastecimento da ANP, Júlio Nishida.
1: Cria um importante canal de denúncias do consumidor com a ANP, inclusive aquelas relacionadas a práticas de preços abusivos. De forma bem simples, fácil e intuitiva, o consumidor consegue fazer a sua denúncia no simples clicar de botões.
0: A plataforma pode ser acessada no endereço anpcomvocepostos.anp.gov.br e depois baixada no aparelho de telefone celular. Reportagem Gabriela Noronha.
2: A produção brasileira de grãos no período 2025-2026 está estimada em 360 milhões de toneladas.
3: Segundo o levantamento divulgado hoje pela Conab, a Companhia Nacional de Abastecimento, se confirmado, o volume será 2,2% superior ao registrado na temporada passada.
4: Segundo a Conab, serão 360 milhões e 100 mil toneladas a serem colhidas, o que representa 2,2% a mais do que a safra anterior. O grande destaque deve ser a soja. O gerente de acompanhamento de safras da Conab, Fabiano Vasconcelos, explica o resultado.
5: Então, a estimativa para a safra 2025-26 é de 48,6 milhões de hectares cultivados com soja e uma produção aí é chegando a quase 180,6 milhões de toneladas.
4: Além da soja, o algodão tem produção prevista em 4 milhões e 60 mil toneladas de pluma, com 8% da área já colhida. Isso resulta em um ganho na produtividade de 2,8% em relação à safra 2024-2025. Já a colheita das três safras do milho no ciclo atual está estimada em mais de 141 milhões e 700 mil toneladas, volume 0,4% superior ao ciclo passado. A estimativa é de crescimento favorecido pelas condições climáticas, como explica Fabiano Vasconcelos, gerente de acompanhamento de safras da Conab.
5: Em relação ao milho, uma estimativa de aumento de 9,8% na área plantada, uma estimativa de produtividades melhores do que na última temporada, favorecidas aí pelo clima, uma produção de 29,6 milhões de toneladas, um aumento aí de 18,7% em relação à última safra.
4: E a Conab também estabeleceu novos preços de referência para os principais produtos agrícolas de verão. Os principais reajustes foram no preço da soja, do arroz em casca, do feijão e do milho. Os preços passam a vigorar nos períodos entre o segundo semestre de 2026 e o primeiro semestre de 2028. Reportagem Edinaldo Júnior.
2: Ainda sobre a produção agrícola, o IBGE estima que a safra brasileira em 2026 pode chegar a 347 milhões e 400 mil toneladas.
3: Isso representa uma projeção de 1 milhão e 300 mil toneladas a mais do que a colheita anterior.
2: O IBGE calcula um ano de produção e a Conab faz estimativa de outubro a setembro.
3: Agricultores podem ter acesso a recursos para o Plano Safra.
2: Os recursos poderão ser acessados entre 16 de julho deste ano e 30 de junho do ano que vem.
3: O BNDES, Banco Nacional de Desenvolvimento Econômico e Social, vai disponibilizar 72 bilhões de reais.
6: Serão 40 bilhões e 500 milhões de reais disponíveis por meio dos programas agropecuários do governo federal. Desse total, 21 bilhões e meio são para médios e grandes produtores da agricultura empresarial e quase 19 bilhões de reais para pequenos produtores da agricultura familiar. Também vão estar disponíveis 31 bilhões e 500 milhões de reais em recursos próprios do banco por meio da linha BNDES Crédito Rural. O chefe do Departamento de Crédito Digital, Agropecuária e Normas do BNDES, Caio Barbosa, explica que o crédito disponibilizado pelo banco atende necessidades de quem produz no campo.
7: A gente opera basicamente 11 programas, que são programas que atingem todas as necessidades de investimento e de custeio do produtor rural e todos os tipos de produtores rurais. Tem uma linha para custeio, uma linha para investimento, para aquisição de máquinas.
6: Para saber mais sobre as linhas e programas do BNDES para o agro, acesse bnds.gov.br/ Agro. Reportagem André de Barros Lima.
2: O fenômeno climático conhecido como El Niño, já confirmado no país, pode trazer diferentes impactos para a população.
3: A previsão é de excesso de chuvas no sul, por um lado, e estiagem no norte e nordeste, por outro.
2: Um monitoramento mensal está sendo feito por diferentes órgãos para trazer agilidade às respostas e ajudar na prevenção de desastres.
3: Nessa reportagem de Luana Karen, trazemos dicas para os produtores rurais e cidadãos em geral sobre como lidar com os impactos desses eventos climáticos.
8: Autoridades responsáveis pelo monitoramento do clima, dos recursos hídricos e dos riscos de desastres naturais começaram a acompanhar a evolução do fenômeno do El Niño este ano no Brasil. Um painel vai ser publicado mensalmente e servirá de referência para que estados, municípios, produtores rurais e defesa civil não sejam pegos de surpresa com excesso de chuvas, estiagem ou ondas de calor. Gilvan Sampaio, pesquisador do Instituto Nacional de Pesquisas Espaciais, INPE, explica que os efeitos devem ser sentidos até meados de 2027.
9: Os principais impactos do El Niño devem ficar concentrados com o aumento do volume de chuvas no sul do Brasil. Além disso, nesse segundo semestre de 2026, o El Niño deve provocar temperaturas acima da média em praticamente todo o Brasil. Portanto, o potencial para a ocorrência de queimadas aumenta. Então, secas na Amazônia, secas no Nordeste, isso somente em 2027.
8: O El Niño é caracterizado pelo aumento anormal da temperatura do Oceano Pacífico ao longo da linha do Equador. Para que o fenômeno seja confirmado, esse aumento deve ser observado por 3 meses consecutivos, o que aconteceu entre abril e junho deste ano. Para quem utiliza a terra para produzir, a orientação de Gilberto Cunha, pesquisador da Embrapa Trigo, é conhecer bem a terra onde vive.
10: Adotar boas práticas de manejo, a diversificação das épocas de semeadura, fazer as intervenções de proteção de plantas, colher no momento certo, não procrastinar aí quando as lavouras estão prontas para colher.
8: Ao longo dos próximos meses, eventos associados ao El Niño podem impactar a rotina da população. Nas regiões onde estão previstas chuvas além do normal, os riscos são de alagamento e deslizamentos de encostas, por exemplo. Já onde pode haver escassez de chuva, há risco de incêndios e problemas no abastecimento de água. Ondas de calor também podem trazer dificuldades para populações vulneráveis. Em todos os casos, o conselho de Tiago Molina, coordenador de monitoramento e alerta da Defesa Civil Nacional, é ficar atento às fontes oficiais de informação.
11: Sempre que tiver uma situação de risco prevista, a Defesa Civil vai se utilizar de todos os mecanismos que existem para fazer com que essa informação chegue às pessoas, né, por meio do Defesa Civil Alerta, por meio das mensagens SMS. Além disso, é muito importante conhecer o local onde você mora, procurar saber quais são os planos de contingência, quais são as rotas de fuga, os locais seguros.
8: O Boletim Painel El Niño, uma iniciativa conjunta de diferentes órgãos do governo federal, é público e está disponível em diversos portais na internet. Por exemplo, no endereço portal.inmet.gov.br. Reportagem Luana Karen.
3: Esta semana, o Estatuto da Criança e do Adolescente completa 36 anos.
2: E a evolução da garantia dos direitos da infância permitiu a aprovação do ECA Digital, que entrou em vigor em março desse ano.
3: Ele prevê que as crianças e adolescentes devem ser protegidos e ter direitos garantidos também no ambiente virtual.
2: Nós seguimos hoje com a segunda parte da nossa entrevista com o diretor de proteção da criança e do adolescente do Ministério dos Direitos Humanos e Cidadania, Fábio Meirelles, sobre as inovações trazidas pelo ECA Digital e a integração com o Estatuto da Criança e do Adolescente 1990. Acompanhe.
12: Diretor Fábio Meirelles, é um prazer seguir com a nossa conversa aqui sobre Estatuto da Criança e do Adolescente. E aí a gente passa a falar agora sobre o ECA Digital, né? Que é a lei que protege os direitos da infância no ambiente virtual e ganhou esse nome, ECA Digital, como uma referência justamente ao Estatuto da Criança e do Adolescente de 1990. A gente pode dizer que ela incorpora o mesmo espírito, diretor, de que toda a sociedade é responsável pelo cuidado com as crianças, só que agora na internet?
13: Exatamente, e até por isso que a gente manteve o nome ECA, né, e chamou de ECA digital. A gente percebeu que as crianças e adolescentes brasileiros viviam conectados, estavam em plataformas digitais, em redes sociais desde muito cedo, expostas, né, diariamente à publicidade, conteúdos algorítmicos, inteligência artificial. A gente viu que isso representava um risco muito grande, o ambiente digital para crianças e adolescentes, e a gente batalhou e conquistou o ECA digital com o governo federal, com o CONANDA, movimentos sociais, organizações da sociedade civil e em diálogo com o Congresso para que essa lei saísse do papel e virasse realidade.
2: E o senhor destacaria como principais ganhos para a proteção das crianças vindos do ECA digital? Que tipo de ações, que tipo de situações?
13: Veja, o ECA digital, ele reafirma uma posição inegociável do Brasil. A gente não aceita modelos de negócio construídos sobre a exploração da vulnerabilidade de crianças e adolescentes. Então, vou dar alguns exemplos do que o ECA digital estabelece, né? Ele estabelece limite para a prática do que a gente chama de design digital ou design manipulativo, que vão induzir crianças e adolescentes ao uso excessivo de telas. Isso é uma das dimensões do ECA digital. Ele também prevê que os serviços e produtos digitais, eles devem adotar padrões elevados de proteção de dados, privacidade e segurança para crianças e adolescentes. O ECA digital também prevê sanções para as plataformas que descumprirem essas obrigações. Então, o ECA digital é um grande avanço, ele traz esse princípio do ECA, né, da proteção integral, da prioridade absoluta para o ambiente digital, e ele hoje já é uma referência no Brasil e no mundo.
12: E assim como aconteceu no Estatuto da Criança e do Adolescente de 1990, o ECA digital também deve mudar essa forma da sociedade perceber os direitos das crianças na internet? Por exemplo, a parte da responsabilidade de todos os adultos sobre as crianças que estão ali no ambiente virtual?
13: Perfeito. É exatamente esse o princípio. Assim, a gente conseguiu com a ECA digital traduzir rapidamente uma demanda social, porque não pode ser só uma atribuição das próprias crianças e adolescentes ou dos seus familiares, dos pais, mães e responsáveis, a proteção delas no ambiente digital. Então, se elas estão em situação de vulnerabilidade, é uma responsabilidade coletiva. Então, a gente conseguiu com a ECA digital trazer essa demanda social, normatizar e juridicamente convergir com a iniciativa privada para um instrumento, que hoje é o ECA digital, que precisa chegar na ponta. Então, hoje, nosso grande desafio é, para além do ECA digital, é levar o ECA digital para a escola, para o Conselho Tutelar, para o CRAS, para o CREAS, para o Ministério Público utilizar o ECA digital. Então, cuidar das crianças e adolescentes nunca foi uma tarefa de uma pessoa só, não vai ser agora. Então, o ECA digital traz esse princípio da responsabilidade coletiva.
2: Quer dizer que o ECA digital também é importante para os pais e responsáveis que agora deixam de estar sozinhos nessa proteção das crianças e dos adolescentes, né? E passam a ter apoio das plataformas, não é isso?
13: Exatamente. Canais de denúncia, a própria Autoridade Nacional de Proteção de Dados. Então, com o ECA digital e depois com a lei de regulamentação, depois com a política, a gente, após o ECA digital, a gente também anunciou a Política Nacional de Promoção e Proteção dos Direitos da Criança e do Adolescente no Ambiente Digital, que é uma política estruturada para fortalecer a coordenação entre os diferentes níveis de governo, incentivar a pesquisa, inovação tecnológica, promover desenvolvimento de produtos e serviços digitais mais seguros, ampliar os canais de denúncia, fortalecer a capacitação dos profissionais do sistema de garantia de direitos, apoiar as famílias no exercício da supervisão parental. Então, acho que a gente precisa olhar para o ECA digital e para a nossa política nacional com essa perspectiva de construir objetivos concretos e de dividir a responsabilidade sobre a proteção de crianças e adolescentes no ambiente digital com todos os atores que precisam estar, né, totalmente comprometidos com essa implementação.
12: Agora, onde os adultos podem encontrar, diretor, mais informações sobre o ECA digital para entenderem melhor essa legislação e também orientações sobre o que deve ser proibido, o que deve ser permitido para as crianças na internet?
13: Claro, olha, hoje nos sites, né, do Ministério dos Direitos Humanos e da Cidadania, da SECOM, do Ministério da Justiça, você encontra o ECA Digital. A gente produziu um material muito interessante, recente, que é um guia no formato de perguntas e respostas para conselheiros tutelares sobre o ECA Digital, que é um

0: material educativo e prático que está no site do Ministério dos Direitos Humanos e da Cidadania. A gente produziu uma caixa de ferramentas chamada Faça Bonito na Rede, que é um material, um conjunto de instrumentos práticos também, que tem guia de recomendações técnicas, coletânea de normas jurídicas, tem proposta de fluxo, tem material didático sobre o que fazer, tem cartilha, tem até jogo de tabuleiro, conexão segura. Então a gente tem curso, a gente tem um curso Proteção de Crianças e Adolescentes no Ambiente Digital, um curso online na Escola Nacional dos Direitos da Criança e do Adolescente. Então hoje a gente tem guias, cartilhas, a gente tem cursos, a gente tem jogo de tabuleiro, a gente tem fluxo, então a gente tem glossário, a gente tem bastante material disponível, perguntas e respostas, para que as pessoas conheçam o ECA Digital e conheçam as ferramentas de proteção de crianças e adolescentes no ambiente digital, no site do Ministério dos Direitos Humanos, novamente, no site do Ministério da Justiça e Segurança Pública, no site da Secretaria de Comunicação Social, enfim, institutos, fundações, organizações da sociedade civil. Muita gente tem produzido material sobre essa responsabilidade compartilhada e a promoção do bem-estar de crianças e adolescentes no ambiente digital.
1: Muito bem, nós conversamos com Fábio Meirelles, diretor de proteção da criança e do adolescente do Ministério dos Direitos Humanos e da Cidadania. Muito obrigado por sua entrevista aqui à Voz do Brasil.
0: Obrigado a vocês, sempre à disposição.
2: E estão abertas até amanhã, dia 15 de julho, as inscrições de bolsas para médicos especialistas.
1: São 1.136 vagas distribuídas em 26 cursos de aprimoramento em 309 municípios do país.
2: Quase metade das vagas são voltadas para o interior. Entre as especialidades previstas estão anestesiologista, oncologia, cardiologia e cirurgia minimamente invasiva.
1: Felipe Proenço, secretário de Gestão do Trabalho e da Educação do Ministério da Saúde, detalha o edital.
3: Possibilidade para quem já é especialista com registro de qualificação, participa do programa desenvolvendo suas atividades práticas em um serviço do Sistema Único de Saúde, de referência no interior, um ambulatório especializado, um hospital, e ao mesmo tempo tem suporte aonde um especialista com ainda mais experiência vai poder apoiar o desenvolvimento das atividades numa carga horária de 20 horas semanais, recebendo uma bolsa que vai depender da localização, se é uma região mais vulnerável, podendo chegar até R$20.000.
2: O edital está disponível em gov.br/saúde.
1: Atenção, estudantes de graduação de instituições privadas.
2: Começaram hoje as inscrições para o processo seletivo do Fundo de Financiamento Estudantil, o FIES.
1: Serão mais de 75 mil vagas destinadas no segundo semestre.
4: Ao todo, serão oferecidas 75.500 vagas para o segundo semestre. No ano, serão 112 mil no total. O FIES concede financiamento a estudantes matriculados em cursos superiores de instituições privadas. Para participar do FIES, o candidato precisa ter feito o Exame Nacional do Ensino Médio a partir de 2010. Precisa ter alcançado média igual ou superior a 450 pontos nas 5 provas e não ter zerado a redação. Precisa ter, em 2026, renda bruta familiar mensal de até 3 salários mínimos, o equivalente a R$ 4.863. O processo seletivo do FIES reserva 50% das vagas para estudantes com renda familiar por pessoa de até meio salário mínimo inscritos de forma ativa no Cadastro Único. Os pré-selecionados nessa modalidade vão poder solicitar financiamento integral, cobrindo todos os encargos educacionais, e ficam dispensados de comprovar a renda diretamente na instituição de ensino. O FIES tem chamada única e lista de espera. O resultado da pré-seleção na chamada única será divulgado no dia 30 de julho. As inscrições vão até sexta-feira, 17 de julho, pelo Portal Único de Acesso ao Ensino Superior. O candidato precisa ter conta gov.br e preencher os requisitos para participar do programa. O resultado sai no dia 30 de julho. Mais informações em acessounico.bec.gov.br/FIES ou ligue para 0800-616161. Thaisa Vitória para a Voz do Brasil.
2: O Ministério da Educação disponibilizou uma série de vídeos com orientações sobre o uso do cadastro da educação de jovens e adultos, uma plataforma oficial de cadastro.
1: O material ensina passo a passo como realizar a inscrição e é destinado tanto aos estudantes quanto aos profissionais que atuam no sistema.
2: As inscrições no cadastro permanecem abertas durante todo o ano.
1: No entanto, os prazos para ingresso no segundo semestre deste ano variam de acordo com o calendário de cada estado e município.
2: Os conteúdos estão disponíveis no portal do MEC e no canal da pasta do Ministério da Educação no YouTube.
1: E essas foram as notícias do governo federal.
2: Uma realização da Secretaria de Comunicação Social da Presidência da República.
1: Com produção da empresa Brasil de Comunicação.
2: Fique agora com as notícias do Poder Judiciário e do Congresso Nacional. Uma boa noite.
1: Boa noite para você e até amanhã.
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7: Presidente do STF e do CNJ lança rede nacional de magistrados para combater o avanço do crime organizado no país.
8: Instituições podem enviar propostas sobre modernização do sistema de justiça até 15 de agosto.
7: STJ mantém prisão preventiva de homem acusado de atuar como falso médico.
8: Boa noite, eu sou Marcela Luiz.
7: E eu sou Walter Lima.
8: O presidente do Supremo Tribunal Federal e do Conselho Nacional de Justiça, ministro Edson Fachin, lançou nesta terça-feira a Rede Nacional de Magistrados para combater o avanço do crime organizado no país.
7: Segundo Fachin, a resposta estatal à criminalidade em rede exige, necessariamente, uma justiça também articulada em rede. Marcelo Della Libera.
9: O ministro Edson Fachin observou que o mercado de apostas eletrônicas clandestinas vem sendo utilizado como instrumento de organizações criminosas.
10: Essas plataformas podem servir à lavagem de dinheiro, à formação de estruturas empresariais aparentemente ilícitas, à integração com outras atividades ilícitas, como tráfico, contrabando e corrupção, além de apresentarem forte dimensão transnacional.
9: Criada por portaria do CNJ, a rede nacional prevê o compartilhamento de informações para enfrentar organizações criminosas cada vez mais sofisticadas.
8: Supremo está com o edital aberto para receber propostas sobre a modernização do sistema de justiça.
7: Podem participar instituições públicas, privadas e da sociedade civil até 15 de agosto. Pablo Lemos.
11: As propostas vão ser analisadas pelo Grupo de Estudos para a Modernização do Sistema de Justiça, instituído pelo presidente do STF, ministro Edson Fachin. O diretor do Centro de Estudos Constitucionais do Supremo, Fernando Facuri Scaff, que preside o grupo, explica que modernizar significa atualizar o sistema de justiça.
12: É fazer ajustes dentro de um sistema que funciona, que está rodando bem, para falar uma linguagem mais clara, e que você tem, dentro disto, a expectativa de uma sociedade brasileira como um todo, por mais justiça e por mais segurança jurídica.
11: Para o relator do grupo Neide Barros Belo Filho, modernizar é uma exigência do tempo.
13: É necessário modificar, porque é necessário acompanhar o tempo, acompanhar as mudanças da sociedade.
11: Serão aceitas apenas manifestações institucionais sobre a modernização do sistema de justiça sem caráter pessoal, que deverão ser apresentadas por meio de formulário eletrônico.
8: Mantida a prisão preventiva de empresário acusado de atuar como falso médico em unidade básica de saúde de Cananéia, São Paulo.
7: A decisão é do vice-presidente do STJ, ministro Luiz Felipe Salomão, no exercício da presidência. Fátima Uchoa.
14: O empresário está preso desde janeiro. Segundo o Ministério Público, ele realizava exames de ultrassom, emitia laudos e atendia pacientes usando o registro profissional de médico de um sócio falecido. A fraude foi descoberta após ele afirmar durante exame que tinha identificado a vesícula de uma paciente que já havia retirado o órgão. Depois de o Tribunal de Justiça de São Paulo negar o primeiro habeas corpus, a defesa fez novo pedido de relaxamento da prisão ao STJ, mas o ministro Salomão não verificou ilegalidade manifesta nem urgência que justificou justificassem a concessão da liminar. O ministro ainda apontou que o pedido de liberdade deverá ser examinado com mais profundidade no julgamento definitivo do habeas corpus a cargo da sexta turma do STJ.
8: TST promove congresso para debater o uso de pesquisas no aprimoramento da Justiça do Trabalho.
7: O evento vai ser realizado na sede do Tribunal em Brasília. Marla Lacerda.
15: O 4º Congresso Nacional de Pesquisa Judiciária, Estatística e Ciência de Dados da Justiça do Trabalho vai ser realizado entre os dias 25 e 27 de agosto. Com o tema Trabalho, Transformações Econômicas e Justiça, o evento é para incentivar a produção de conhecimento e a integração da rede de pesquisas judiciárias da Justiça do Trabalho. Magistrados, servidores, estudantes e profissionais que atuam na área e querem participar, fiquem atentos. As inscrições já podem ser feitas no portal do TST, que é o tst.jus.br.
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8: Uma boa noite.
7: E até amanhã.

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1: Eu sou Paula Groba.
2: E eu sou Humberto Pinheiro.
1: E estes são os destaques de hoje do Jornal do Senado, que começa agora.
2: Aprovada a aposentadoria especial para agentes de saúde e de combate às endemias.
1: MP do frete, Senado retira valor fixo, mas mantém piso mínimo do frete para caminhoneiros.
2: Pacientes em internação domiciliar podem ter desconto na conta de luz.
1: Boa noite.
2: Boa noite.
1: Em acordo com o governo, o Senado aprovou a medida provisória que atualiza as regras do piso mínimo do frete rodoviário. A MP, que perderia a validade nesta semana, mantém a obrigatoriedade de um valor mínimo para o frete, como já prevê a legislação, mas retira do texto a definição de um piso nacional para a remuneração dos caminhoneiros.
2: Durante a análise na comissão mista e na Câmara dos Deputados, havia sido incluído um piso de R$5.000 mensais para os motoristas de longas distâncias. A medida provisória também endurece as punições para empresas que descumprirem o piso do frete, calculado pela Agência Nacional de Transportes Terrestres. Repórter Pedro Pincer.
3: O Senado aprovou o projeto de lei de conversão da medida provisória que torna obrigatório o cadastramento das operações de transporte rodoviário de cargas e reforça os mecanismos de fiscalização do piso mínimo do frete. Entre os tópicos está a determinação de um piso para o frete, mas sem definição do valor. A principal questão se dava em torno do perdão às multas aplicadas aos caminhoneiros que estiveram presentes nas manifestações de dezembro de 2022. Para o relator revisor, senador Stevenson Valentim, do Podemos do Rio Grande do Norte, a medida faz justiça e traz tranquilidade para a categoria.
4: Entendo que esse viés da multa já atingiu a sua pedagogia e permanecer com essa injustiça é passar uma ideia de vingança e que não contribui nada para a sociedade.
3: A líder do governo, senadora Tereza Leitão, do PT de Pernambuco, celebrou o acordo alcançado diante da relevância do assunto.
5: Se ela não fosse importante, ela ia caducar. Nós não permitimos a caducidade justamente pela importância que ela tem para a economia, para relações trabalhistas, para a autonomia de autônomos.
3: As novas regras terão um período de transição. Empresas e transportadores terão prazo mínimo de 60 dias para a adaptação às novas obrigações. O texto segue agora para a sanção presidencial.
1: E o roubo de combustíveis deixou de ser apenas um crime patrimonial e passou a ser uma importante fonte de renda para facções criminosas.
2: Para combater esse mercado ilegal, a Comissão de Segurança Pública aprovou um projeto que endurece as penas e cria crimes específicos para o furto e o roubo de petróleo, combustíveis e derivados. Repórter Bruno Lourenço.
6: O projeto de lei fixa a pena nesses casos de reclusão de 4 a 10 anos, mais multa, e aumenta a punição em um terço se o crime for cometido com destruição de barreiras, atuação conjunta de duas ou mais pessoas, abuso de confiança de funcionário público ou ex-colaboradores das empresas. O relator designado, senador Sérgio Moro, do PL do Paraná, defendeu a punição mais rigorosa.
7: Para proteger não só o mercado de combustíveis, mas especialmente o consumidor desses combustíveis, dessas quadrilhas, dessas gangues que se locupletam, não só furtando combustíveis e seus equipamentos, mas colocando em risco os indivíduos para os quais depois esse combustível fraudulento, muitas vezes, é revendido.
6: O projeto também altera a legislação de crimes contra a ordem econômica para punir quem armazena, transporta ou comercializa o combustível sabendo que é produto de crime. O texto estabelece ainda que as penas sobem em 2/3 se a ação resultar em desabastecimento, interrupção das atividades industriais, incêndio, dano ambiental, ferimento grave ou morte. A proposta seguiu para a Comissão de Constituição e Justiça.
1: O sedentarismo ou a inatividade física gera um custo anual estimado em cerca de R$300 milhões ao Sistema Único de Saúde. Esse valor equivale a aproximadamente 17,4% de todos os gastos do sistema com hospitalizações por essas condições.
2: No Senado, a importância da medicina esportiva na saúde dos brasileiros foi tema de audiência pública na Comissão de Esporte. Os detalhes com Patrícia Oliveira.
8: A medicina esportiva, especializada no acompanhamento dos exercícios físicos, na prevenção de lesões, reabilitação e melhoria do desempenho dos atletas, também contribui para a saúde pública. Como destacou a senadora Leila Barros, do PDT do Distrito Federal, em audiência pública na Comissão de Esporte.
9: Ela beneficia milhões de brasileiros que encontram no esporte um instrumento de prevenção de doenças, de qualidade de vida e do envelhecimento saudável.
8: José Cavazoi, da Federação Internacional de Medicina Esportiva, apontou a importância do exercício físico na redução mundial de casos de morte.
10: Que além de fazer as pessoas se sentirem bem, ele é capaz de reduzir infarto, reduzir AVC, reduzir morte. 5,3 milhões de mortes todos os anos que são atribuíveis ao sedentarismo.
8: O médico Fernando Torres destacou o papel social do exercício físico também no combate aos custos com sedentarismo no Brasil. De cerca de 300 milhões de reais por ano no SUS, em internações e tratamentos de doenças crônicas.
11: Exercício é remédio, porque ele realmente previne e trata doenças. Está altamente ligado à redução de gastos públicos e privados.
8: Os debatedores defenderam a criação de políticas públicas para ampliar a prática de atividades físicas no Brasil.
1: E famílias com pacientes em internação domiciliar que dependem de aparelhos elétricos poderão ter mais acesso ao desconto na conta de luz. A Comissão de Infraestrutura aprovou um projeto que amplia de 3 para 4 salários mínimos o limite de renda para a concessão da tarifa social de energia elétrica nesses casos.
2: O benefício atende pacientes que utilizam equipamentos como ventiladores pulmonares, bombas de infusão e aspiradores de secreção. A proposta, que busca reduzir os custos do tratamento feito em casa, segue agora para análise na Comissão de Assuntos Sociais.
1: E seguiu para a votação no plenário em regime de urgência o projeto que cria o Estatuto da Vítima. A proposta reúne em uma única lei os direitos e garantias de vítimas de crimes, contravenções, calamidades públicas, desastres e epidemias. Hoje, essas proteções estão espalhadas por diferentes normas.
2: O texto foi aprovado pela Comissão de Segurança Pública com parecer favorável do senador Wilder Moraes, do PL de Goiás. Segundo o relator, o sistema de justiça brasileiro historicamente concentrou a atenção na relação entre o Estado e o autor do crime, deixando a vítima em segundo plano. Para ele, o Estatuto corrige essa distorção ao fortalecer a proteção e o acolhimento das vítimas, o que também pode contribuir para o enfrentamento da criminalidade.
12: Contribui para estabelecer a confiança da população nas instituições de repercussão. Estimulam as notícias dos crimes e favorece a cooperação da vítima ao longo da apuração.
1: Profissionais que atuam na prevenção de doenças e no atendimento direto às famílias poderão passar a contar com uma aposentadoria diferenciada. O Senado aprovou em 2 turnos a proposta que garante esse direito aos agentes comunitários de saúde e aos agentes de combate às endemias, além de regulamentar o vínculo funcional da categoria.
2: A proposta aprovada prevê regras de transição e estende ainda a medida aos agentes indígenas de saneamento e de saúde. O texto segue para promulgação. Repórter Douglas Castilho.
13: A proposta aprovada estabelece como idade mínima de aposentadoria 57 anos para mulheres e 60 anos para os homens, condicionada à comprovação de 25 anos de tempo de contribuição e de efetivo exercício profissional, com regras de transição que terminam no ano de 2041 para os que já ingressaram na atividade. O texto também assegura a estabilidade a esses trabalhadores, vedando sua contratação temporária ou terceirizada, salvo na hipótese de emergências em saúde pública. O relator da proposta, senador Irajá, do PSD do Tocantins, destacou a atuação dos agentes na prática da saúde preventiva das famílias.
14: Merecem, assim como existe a aposentadoria especial dos nossos valorosos professores, assim como já foi também instituída a aposentadoria especial para os policiais, é merecida também a essa categoria. São soldados dos nossos SUS, do Sistema Único de Saúde Brasileiro. Aliás, se tem o SUS de carne e osso, eles se chamam agentes de saúde e de combate a endemias.
13: Para compensar o aumento das despesas com essas aposentadorias, a União prestará assistência financeira aos estados e municípios.
2: Música. edição de Paulo Agroba e trabalhos técnicos de Eliseu Caires. O Jornal do Senado fica por aqui. Acompanhe agora as notícias da Câmara dos Deputados. Boa noite.
1: Boa noite e até amanhã.
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16: Deputados reduzem jornadas de trabalho de pais de pessoas com deficiência.
17: Plenário pode desobrigar férias escolares durante Copa de Futebol Feminino.
16: Câmara exige informação sobre bebê prematuro na certidão de nascimento.
18: Boa noite. O projeto que exige informação sobre bebê prematuro na certidão de nascimento já pode seguir para o Senado. A repórter Maria Neves tem os detalhes sobre a medida.
19: A Comissão de Constituição e Justiça da Câmara dos Deputados aprovou o projeto que obriga os cartórios a incluir na certidão de nascimento que a criança nasceu de forma prematura. De acordo com a autora da proposta, a deputada Silvia Cristina, do PP de Rondônia, são considerados prematuros os bebês que nascem antes de 37 semanas de gestação. Com a aprovação, o texto pode seguir para o Senado. Ainda, segundo Silvia Cristina, o Brasil é o país em que nascem mais bebês prematuros no mundo. Ela afirma que 12% dos partos realizados no país ocorrem antes do tempo mínimo necessário. A relatora do texto, deputada Maria Raiz, do PSB de Pernambuco, defende que incluir a informação sobre prematuridade do bebê na certidão de nascimento, além de garantir o atendimento médico adequado à criança, também trará economia para os cofres públicos.
20: A partir do momento que a gente sabe que uma criança nasce de forma prematura, a gente garante que o atendimento seja dado de forma mais precisa. Então, além, obviamente, de garantir um atendimento melhor para as mulheres, a gente garante que uma economia para o Estado.
19: Ao apresentar o projeto em 2024, Silvia Cristina afirmou que, de acordo com informações da Organização das Nações Unidas, a prematuridade é a principal causa de morte infantil no mundo. A página do Hospital Albert Einstein explica que bebês nascidos antes do tempo têm maior probabilidade de apresentar problemas como pulmões imaturos que exigem ventilação mecânica. Além disso, os intestinos ainda não se encontram totalmente desenvolvidos no nascimento, o que dificulta a absorção do leite materno. Outra complicação é o cérebro prematuro, que impede o recém-nascido de ter o instinto de sugar os mamilos da mãe para mamar. Ainda de acordo com as informações do hospital, problemas decorrentes da prematuridade podem durar por toda a vida. Da Rádio Câmara de Brasília, Maria Neves.
16: Maurício do Vôlei, do PL de Minas Gerais, apresentou projeto que cria a Política Nacional de Proteção da Inocência Infantil. De acordo com o deputado, a medida protege crianças e adolescentes da exposição a conteúdos inadequados ao desenvolvimento psicológico, moral e emocional.
18: Maurício do Vôlei acrescenta que o projeto amplia o acesso dos pais a informações sobre materiais pedagógicos e atividades escolares que tratem de temas sensíveis. Na visão dele, o texto é uma forma de garantir maior transparência na formação de crianças.

0: Sempre que houver indicação clínica. O projeto tem como objetivo assegurar que a suplementação seja parte integrante do cuidado hospitalar e da reabilitação pós-alta. Dessa forma, além de melhorar a recuperação de pacientes idosos, a medida também reduz complicações durante e após a internação, como afirmou a deputada Silvia Cristina, do PP de Rondônia, relatora na comissão.
1: O PL fortalece a integralidade da atenção e da saúde que contribui para a sustentabilidade do sistema ao reduzir custo de sobrecarga hospitalar.
0: De acordo com o projeto, todos os pacientes idosos internados deverão passar por triagem e avaliação nutricional na admissão hospitalar, com reavaliações durante a internação e na alta. Caso o idoso ainda apresente desnutrição ou risco nutricional no momento da alta, ele poderá receber suplementação gratuita pelo SUS por até 60 dias, com acompanhamento das equipes de saúde. Após passar pela aprovação nas comissões de defesa dos direitos da pessoa idosa e de saúde, a proposta segue para análise na Comissão de Finanças e Tributação. Outro projeto aprovado pela Comissão de Saúde institui o Dia Nacional de Combate ao Câncer, a ser celebrado anualmente em 27 de novembro. A proposta, apresentada pela deputada Flávia Moraes, de Goiás, amplia as ações de prevenção, diagnóstico precoce, tratamento e apoio às pessoas acometidas pela doença. Estão previstas campanhas educativas, incentivo a ações de rastreamento da doença, apoio psicossocial a pacientes e familiares, capacitação de profissionais de saúde e estímulo à pesquisa científica na área oncológica. A relatora na Comissão de Saúde também foi a deputada Silvia Cristina. Ela destacou que o projeto busca maior visibilidade ao tema e fortalecer a mobilização social e institucional em todo o país.
1: Representa passo concreto necessário para fortalecer a política pública de enfrentamento ao câncer no Brasil, integrando a prevenção e atenção e a reabilitação, o apoio psicossocial no momento em que os números evidenciam urgência.
0: Após a aprovação na Comissão de Saúde, o projeto segue agora para análise da Comissão de Finanças e Tributação. Da Rádio Câmara de Brasília, Sofia Peçanha.
2: Esporte. Josivaldo JP, do União do Maranhão, defende a aprovação de proposta que inclui entidades esportivas sem fins lucrativos entre as instituições com imunidade tributária. Ele afirma que a medida busca reduzir custos de organizações que atuam na formação de atletas e na inclusão social.
3: Josivaldo JP aponta que o texto alcança apenas entidades certificadas dos movimentos olímpico, paralímpico, clubístico ou educacional. Ele argumenta que a regra pode evitar o fechamento de projetos esportivos, principalmente em comunidades que dependem dessas iniciativas para atender crianças e jovens.
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2: Trabalho. A Câmara aprovou redução de jornada de trabalho para pais de pessoas com deficiência. A repórter Paula Bittar tem os detalhes.
5: A Comissão de Constituição e Justiça da Câmara aprovou uma proposta que prevê a redução da jornada de trabalho sem prejuízo salarial para pais de pessoas com deficiência. De acordo com o texto aprovado, a necessidade e o percentual da redução da jornada serão definidos por avaliação biopsicossocial, realizada pelo menos a cada 2 anos. Conforme o resultado, o benefício poderá ser ampliado, mantido, reduzido ou suspenso. Durante a discussão da proposta, a deputada Soraya Santos, do PL do Rio de Janeiro, defendeu critérios para a concessão do benefício como forma de evitar fraudes.
6: Esse projeto é um projeto importantíssimo para as mães atípicas que precisam ter mais tempo dentro de casa, e é lógico que o meu voto será, e do partido, na orientação de aprovar, mas me cabe aqui fazer um alerta. Esse tipo de benefício deveria sempre estar vindo com um critério de avaliação.
5: O projeto que prevê a redução da jornada de trabalho sem prejuízo salarial para pais de pessoas com deficiência já pode seguir diretamente para análise do Senado, a menos que haja recurso para votação antes pelo plenário da Câmara. Da Rádio Câmara, de Brasília, Paula Bittar.

0: eleições. Projeto de Paulinho da Força do Solidariedade de São Paulo permite contabilizar como gastos eleitorais despesas com o cuidado de dependentes de candidatas. A medida beneficiaria mulheres com filhos de até 12 anos ou dependentes com deficiência.
1: A proposta autoriza o custeio de babás, cuidadores, creches e transporte de dependentes durante a campanha. Segundo Paulinho da Força, o objetivo é ampliar a participação feminina na política e reduzir os obstáculos enfrentados pelas candidatas.
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0: Consumidor. Comissão aprova medida que permite maior transparência na conta de luz. A repórter Júlia Lopes nos conta o que foi proposto.
6: A Comissão de Defesa do Consumidor da Câmara dos Deputados aprovou um projeto que obriga as distribuidoras de energia elétrica a incluir, junto com a conta de luz, um registro fotográfico do medidor de consumo da unidade de energia. De acordo com o texto, a medida tem como objetivo fortalecer a proteção dos direitos do consumidor e garantir mais transparência nas informações sobre o consumo de energia. A proposta também busca aumentar a confiança do usuário, já que o registro fotográfico anexado à fatura permite acompanhar mais clareza o processo de medição da cobrança. Para o relator da proposta, deputado Celso Russomano, do Republicanos de São Paulo, a iniciativa protege tanto o consumidor quanto as empresas. Ele ressaltou que a imagem do medidor pode servir como prova em caso de contestação, ajudando a evitar fraudes e possíveis manipulações.
7: O consumidor vai ter o direito de receber a conta com o registro fotográfico, ou seja, na hora que for lida a conta de energia elétrica, vem uma fotografia do medidor, do consumidor junto, né, impressa na própria conta, e aí o consumidor vai poder ver que, de fato, a leitura foi feita da maneira correta e vai poder acompanhar, inclusive, o consumo. Aí, se houver erro, fica mais fácil para ele provar que existe um erro na cobrança da conta de energia elétrica.
6: O projeto, que inclui junto à conta de luz um registro fotográfico do medidor de consumo, segue agora para análise na Comissão de Minas e Energia. Da Rádio Câmara de Brasília, Júlia Lopes.
0: Desenvolvimento Regional.
1: Projeto de Paulo Guedes, do PT de Minas Gerais, concede ao município de Vieiras o título de Capital Nacional dos Peixes Ornamentais. A proposta reconhece a importância da cidade para a piscicultura ornamental e sua contribuição para a economia da Zona da Mata Mineira.
0: Segundo Paulo Guedes, o reconhecimento fortalece a identidade produtiva de Vieiras, amplia a visibilidade do setor e incentiva o desenvolvimento regional. A proposta destaca ainda o potencial da criação de peixes ornamentais para gerar renda e apoiar pequenos produtores.
8: Educação.
1: O plenário da Câmara pode votar a qualquer momento o projeto que retira a obrigação de férias escolares durante a Copa do Mundo de Futebol Feminino no ano que vem. Essa obrigação foi criada por uma lei de 2026. Entenda com o repórter Antônio Vital.
9: Ganhou regime de urgência e pode ser votado a qualquer momento no plenário da Câmara, projeto que desobriga as redes de ensino pública e privada de todo o país a concederem férias escolares para todos os alunos durante a realização da Copa do Mundo Feminina de Futebol no ano que vem. Lei de autoria do governo, aprovada no início do ano pelo Congresso, obriga que as férias dos estudantes coincidam com o período do torneio, entre 24 de junho e 25 de julho de 2027. Projeto apresentado pela deputada Anne Ortiz, do PP do Rio Grande do Sul, permite que os sistemas de ensino dos estados e municípios decidam sobre o período de férias escolares, em vez de obedecer ao calendário oficial da competição. Entidades como a Federação Nacional das Escolas Particulares criticaram a obrigatoriedade prevista em lei e alegaram que a alteração do período de férias no meio do ano coloca em risco o calendário escolar exigido pela Lei de Diretrizes e Bases da Educação, que obriga pelo menos 200 dias letivos no ano. O regime de urgência permite que o projeto seja analisado diretamente no plenário da Câmara, sem passar pelas comissões permanentes da Casa. A urgência foi aprovada de maneira simbólica, sem votos contrários. Para a autora da proposta, Anne Ortiz, a definição do período de férias em função da competição não foi discutida com as instituições de ensino e vai causar prejuízos para as escolas, alunos, pais e professores.
8: Não é possível, num país de 5.570 municípios, onde a Copa do Mundo vai ser sediada em apenas 8 municípios, nós termos uma regra para valer para todos os municípios que obriguem mais de um mês de férias no meio do ano. Isso vai causar um problemão, não só para as famílias, para os pais, para as mães que trabalham, mas também para os trabalhadores da educação no nosso país.
9: Os Jogos da Copa do Mundo de Futebol Feminino serão realizados em 8 cidades: Belo Horizonte, Brasília, Fortaleza, Porto Alegre, Recife, Rio de Janeiro, Salvador e São Paulo. Segundo o governo, a expectativa da FIFA é de que o evento alcance um público de mais de 3 milhões de torcedores, o que movimentará a economia brasileira e projetará o Brasil como potência esportiva. Da Rádio Câmara, de Brasília, Antônio Vital.
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0: Justiça. Projeto de Caroline de Tone, do PL de Santa Catarina, concede anistia a pais punidos por adotarem a educação domiciliar, conhecida como homeschooling. Ela reforça que a medida beneficia apenas os casos em que não houve negligência, maus tratos ou violação dos direitos da criança e do adolescente.
1: Segundo Caroline de Tone, a proposta repara penalidades aplicadas a famílias que optaram pela educação domiciliar de boa fé. Para a deputada, o projeto reforça o papel da família na educação dos filhos e garante mais segurança jurídica aos pais que adotam esse modelo de ensino.
0: Segurança Pública. Projeto aumenta penas para crime de ameaça por arma ou condição da vítima. A repórter Daniela Lessa nos conta quais os agravantes.
11: A Comissão de Constituição e Justiça da Câmara dos Deputados aprovou o projeto que aumenta a pena para o crime de ameaça quando cometido com uso de arma ou contra mulher por razões do sexo feminino, crianças, adolescentes, pessoas idosas ou com deficiência. A proposta é do deputado Mário Eringer, do PDT de Minas Gerais, e altera o Código Penal para aproximar as punições dos crimes de ameaça e de perseguição. Atualmente, a pena para o crime de ameaça é detenção de 1 a 6 meses ou multa. Pelo texto, a pena para ameaça poderá ser aumentada de metade quando o crime for praticado com arma ou contra mulher por razões do sexo feminino, criança, adolescente, pessoa idosa ou pessoa com deficiência. Também haverá aumento de pena se a ameaça ocorrer na presença de criança ou adolescente. Além disso, o projeto permite que o Ministério Público inicie a ação penal nesses casos, mesmo sem a representação da vítima, o que pode facilitar a responsabilização dos agressores. O relator, deputado Pompeu de Matos, do PDT do Rio Grande do Sul, defendeu que a mudança corrige distorções na lei e reforça a proteção das vítimas.
12: A pessoa que se sente ameaçada muda todo o seu comportamento, inclusive corporal, de alimentação, de sono, de perturbação por ser ameaçado. E se for perseguido, é a mesma coisa. Então nós estamos colocando perseguir ou ameaçar é a mesma situação. Tem a mesma pena, tem a mesma responsabilidade, tem a mesma gravidade.
11: Pompeu de Matos defendeu também o aumento de pena para casos em que a ameaça ocorre na presença de crianças ou adolescentes pela gravidade do trauma provocado ao apenas testemunhar uma situação de violência. O projeto que aumenta penas para o crime de ameaça, especialmente quando envolve mulher por razões do sexo feminino, criança, adolescente, pessoa idosa ou pessoa com deficiência, ou ameaça feita com uso de arma, agora segue para análise do plenário da Câmara. Da Rádio Câmara de Brasília, Daniele Lessa.
13: Direitos Humanos.
1: Rubens Antoni, do PT de Goiás, é um dos autores de projeto que cria uma política nacional de grupos reflexivos sobre masculinidades, prevenção da violência e cultura de paz. O objetivo, segundo ele, é atuar antes que a violência aconteça, com ações educativas voltadas também a adolescentes.
0: Rubens Antoni afirma que os grupos poderão funcionar em escolas, unidades de saúde, equipamentos da assistência social, órgãos de justiça e espaços comunitários. O congressista ressalta que o texto prevê atividades sobre resolução não violenta de conflitos e prevenção da violência contra mulheres.
1: Termina agora o Jornal Câmara dos Deputados, produzido pela Rádio Câmara, com trabalhos técnicos de Everson Urani e apresentação de José Carlos Andrade e Márcio Aquilissardi. Uma boa noite para você.
0: Uma ótima noite para você. A Voz do Brasil volta amanhã.
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4: Olá, já estamos de volta com a programação noturna da Mundo Livre. Eu sou Renan Zamilian e sigo curtindo Atitude Sonora contigo até a meia-noite. Bora abrir essa hora com Bob Marley, Is This Love?

Mundo Livre, sua atitude sonora. Acabamos de curtir o som do The Verve com Sonnet. Essa música que é bonita demais, né? E antes também teve o Nirvana com About a Girl. Olha só, antes de seguir em frente com a programação, deixa eu me corrigir rapidamente aqui. Falei na distração sobre o artista do dia da promoção Mês do Rock e fui alertado, com razão aí, por um ouvinte. Então anota de novo o artista do dia dessa terça-feira pra você correr lá no aplicativo da Mundo Livre, deixar o seu like quando tocar por aqui, ok? O artista do dia, portanto, é o AC/DC, certo? AC/DC. E pra me redimir, vou deixar uma colherzinha de chá também pra você. Vai tocar daqui a pouquinho, viu? Bem pouquinho mesmo. Agora sim, a gente segue em frente com Rosaline na programação e o som é Snap.

0: Mundo Livre, sua atitude sonora, e a Queen Aretha Franklin com a sua clássica Respect. Ainda rolou o Bon Jovi, Living on a Prayer, e agora sim, nosso artista do dia, AC/DC com Highway to Hell. Espero que você tenha pego a dica a tempo e aproveitado para deixar o seu like para concorrer o ingresso internacional da semana. Agora, depois do break, tem Arctic Monkeys chegando por aqui. Vem comigo.
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unbelievable. 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Quem aí curtiu Blood Sugar Sex Magik? A gente ouviu The Power of Equality. Chegando na sequência,

0: Mundo Livre, sua atitude sonora. Esse foi o Ben Harper com Diamonds on the Inside, o cantor que retorna, né, ao Brasil em fevereiro de 2027 para integrar a turnê Surfing Music, juntamente com Jack Johnson, Donovan Frankenheiter e G Love, com passagens por São Paulo, Rio de Janeiro e Florianópolis. Olha só, bom demais esse rolê. Agora 11 horas e 7 minutos, já eu volto para abrir a nossa última hora dessa noite, hein? Vamos junto.
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0: Mundo Livre, sua atitude sonora. Seguimos juntos para mais uma horinha repleta de música boa aqui na sua rádio de atitude. Eu sou Renan Zamilian e sigo até a meia-noite, abrindo agora com o som do Green Day, Sheep.

Mundo Livre, sua atitude sonora. Ouvimos com New Order, colocando a programação na pista, Bizarre Love Triangle, e antes o Foo Fighters com Everlong, aquela pra dar uma apertadinha aí no coração. Agora a gente muda totalmente o clima pra receber o Black Sabbath, chegando na sequência com Iron Man.

0: Mundo Livre, sua atitude sonora com Harry Styles, As It Was. E antes, Fastball com The Way. Agora 11h34.
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Mundo Livre, atitude sonora do Garbage, Stupid Girl e ainda o Ira, Flerte Fatal. Na sequência, as minhas saideiras dessa terça-feira, começando com Fleetwood Mac e uma das linhas de baixo mais marcantes da história. A gente ouve agora The Chain.

0: Mundo Livre, sua atitude sonora. Isso aí, fechando o nosso horário dessa terça-feira, 14 de julho, com ele, Jack Black, à frente do Tenacious D, e o cover hilário de Baby One More Time, né? Uma homenagem aí pra nossa diva Britney Spears. Muito obrigado pela sua companhia aqui nas Ondas da Mundo. Eu, Renan Zamilher, tô indo nessa e volto amanhã cedinho para uma participação especial aqui na rádio. Mas, oficialmente, a gente se encontra novamente a partir das 7 da noite com muita atitude sonora na programação noturna. Um beijão aí para você, bom descanso e a gente se vê. Valeu!
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4: Paranavaí está com inscrições abertas até 20 de julho para o Programa Municipal de Tratamento da Obesidade. A iniciativa oferece atendimento gratuito para 40 crianças de 7 a 12 anos e 50 adultos de 18 a 59, com atividades na Academia da Saúde. O programa inclui acompanhamento com profissionais de educação física, nutrição e psicologia, além de avaliações periódicas. Para adultos, é necessário ter o IMC igual ou superior a 35. Para crianças, percentual de IMC acima de 97. Informações pelo WhatsApp 44 99152-2446. E o Paraná teve queda de 81,1% nos casos de síndrome respiratória aguda grave por vírus sem sinal respiratório em bebês menores de 6 meses. Os registros passaram de 1.421 nas primeiras 26 semanas de 2025 para 269 no mesmo período de 2026. A redução está relacionada ao início da vacinação contra VSR, incorporada pelo Ministério da Saúde em dezembro de 2025. No Paraná, 89,9% das gestantes estão vacinadas, a melhor cobertura do sul do Brasil. A vacina está disponível para grávidas a partir de 28 semanas e ajuda a proteger o bebê nos primeiros meses de vida. Forte abraço para você, uma ótima terça-feira e até amanhã. De Curitiba, Mauro Conte, com informações da Rede AERP.
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5: O ministro Alexandre de Moraes, do Supremo Tribunal Federal, suspendeu por 90 dias as visitas do senador Flávio Bolsonaro ao pai, o ex-presidente Jair Bolsonaro. A decisão foi tomada nesta segunda-feira, depois que o senador leu, durante uma transmissão ao vivo, uma carta escrita por Bolsonaro em apoio à sua pré-candidatura à presidência. Segundo Alexandre de Moraes, Flávio Bolsonaro usou o direito de visita para obter um documento produzido com o único objetivo de ser divulgado nas redes sociais, que descumpriria a proibição judicial que impede o ex-presidente de acessar essas plataformas, inclusive por meio de terceiros. Na decisão, o ministro classificou a conduta como desvio de finalidade e lembrou que o senador já havia repetido esse comportamento em agosto do ano passado, quando publicou uma manifestação do pai feita por meio de telefone. Moraes também deu 48 horas para a defesa de Bolsonaro informar se o ex-presidente sabia que a carta seria divulgada publicamente. O caso foi enviado ao Procurador-Geral Eleitoral, já que o conteúdo do vídeo pode configurar propaganda eleitoral antecipada. Jair Bolsonaro cumpre prisão domiciliar humanitária desde março, após ser condenado a 27 anos e 3 meses de prisão pela trama golpista. Ele se recupera de uma cirurgia e de uma pneumonia bacteriana e segue com restrições, entre elas a proibição de uso de redes sociais. A defesa de Flávio Bolsonaro classificou a decisão de Alexandre de Moraes como ilegal e inconstitucional. Segundo os advogados, a medida fere a lei de execução penal, que garante ao preso o direito de receber visitas de familiares e de manter contato com o mundo exterior. A defesa ainda alegou que Flávio atua como advogado do pai. Com informações da Agência Brasil, da Rádio Nacional em Brasília, Pedro Lacerda.
6: Uma iniciativa que une arte e preservação ambiental tem conquistado centenas de estudantes de escolas públicas da Zona Oeste do Rio de Janeiro e recebeu neste ano reconhecimento da Unesco. O projeto Flautistas da Marambaia realiza, desde 2002, aulas de música e meio ambiente no bairro de Barra de Guaratiba e comunidades vizinhas. A ação é organizada pelo Instituto Timbre e conta com parceria do Laboratório de Geografia Marinha e Gestão Costeira Integrada da UFRJ, Universidade Federal do Rio de Janeiro. Atualmente, as aulas ocorrem no sítio Burle Marx, patrimônio mundial reconhecido pela Unesco, Organização das Nações Unidas para a Educação, a Ciência e a Cultura, e incluem atividade de canto, música e dança, além de ações de conscientização ambiental. A proposta é aproximar crianças e jovens dos ecossistemas da região, especialmente dos manguezais, além de estimular reflexões sobre a importância da biodiversidade e da cultura. A presidente do Instituto Timbre, Luísa Salles, reforça a contribuição do projeto para os participantes.
7: Através desse projeto, eles têm a oportunidade de ter contato com diversas linguagens artísticas e também com educação ambiental, fazendo com que eles se apropriem cada vez mais do território onde eles vivem e consigam se relacionar com o mundo, com o meio ambiente, através da visão que a arte proporciona.
6: A iniciativa está alinhada aos Objetivos de Desenvolvimento Sustentável da ONU, em áreas como vida terrestre, com foco na preservação dos ecossistemas do mangue e do litoral, água potável e saneamento, ao incentivar a conscientização sobre os recursos hídricos e educação, por meio do ensino de música, arte e sustentabilidade ambiental. Luísa Salles destaca que o trabalho tem ganhado reconhecimento.
7: Esse ano nós recebemos uma chancela da Unesco como uma das ações pela década dos oceanos. Então, nós somos considerados um projeto que contribui para a conscientização e contribui para o objetivo de preservação dos oceanos, um dos objetivos de desenvolvimento sustentável da ONU.
6: Desde a criação, o projeto Flautistas da Marambaia já atendeu mais de 1.200 crianças e jovens da região. Atualmente, reúne cerca de 50 alunos que participam de aulas de canto, flauta, expressão corporal, vivência cênica e educação ambiental. Com informações da Agência Brasil, da Rádio Nacional no Rio de Janeiro, Carolina Pessoa.
8: Congresso já está em clima de recesso, sem que pautas mais relevantes sejam votadas pelos parlamentares. A partir da próxima semana, as atividades legislativas serão suspensas por 15 dias. Em agosto, no retorno dos trabalhos, a pauta deve ficar esvaziada por causa das campanhas dos parlamentares para a eleição de outubro. O fim da jornada 6x1, por exemplo, ainda aguarda a decisão do presidente do Senado, Davi Alcolumbre, sobre a sua tramitação. A PEC da Segurança Pública também caminha em ritmo lento na casa. Nessa reta final do semestre, ainda há perspectiva de se votar o projeto de lei que criminaliza a misoginia, que é o ódio e a aversão às mulheres, equiparando o ato ao crime de racismo. A proposta define a misoginia como conduta baseada na supremacia do gênero masculino e prevê penas de 2 a 5 anos de prisão. Na semana passada, os líderes partidários da Câmara dos Deputados não chegaram a um consenso para a votação dessa pauta. O texto foi aprovado no Senado em março deste ano. No Senado, a medida provisória que altera a política nacional de pisos mínimos para frete rodoviário também pode ficar fora da pauta de votação. A MP perde a validade nesta quinta-feira. Os senadores podem votar ainda a proposta que cria aposentadoria especial para agentes comunitários de saúde. Ela permite que esses trabalhadores se aposentem com 57 anos, no caso de mulheres, e 60 anos, no caso de homens, desde que comprovem 25 anos de exercício da função. O impacto da proposta pode chegar a R$3 bilhões por ano. Da Rádio Nacional em Brasília, Gésio Passos.
9: Na Colômbia, aumentou a tensão entre o presidente Gustavo Petro e o presidente eleito Abelardo de la Espriella. Petro proibiu que a cerimônia de posse do sucessor seja realizada em uma base militar, como pretende o presidente eleito. Pela legislação colombiana, a posse deve ocorrer no Congresso, em Bogotá. O ato está marcado para 7 de agosto. Petro afirmou que, enquanto permanecer no cargo, as instalações militares continuarão sob o comando do governo e deverão cumprir o que determina a Constituição. Nos Estados Unidos, um tiroteio envolvendo agentes do Serviço de Imigração e Alfândega, o ICE, deixou um morto no estado do Maine. O caso ocorreu durante uma operação na cidade de Biddeford. As circunstâncias da ocorrência ainda são investigadas pela Polícia Estadual e pelo FBI. O episódio acontece poucos dias depois da morte de um cidadão mexicano durante outra operação do ICE no Texas, reacendendo o debate sobre a atuação dos agentes de imigração no país. A Ucrânia e outros 9 países europeus anunciaram a criação de uma coalizão para fortalecer a defesa do continente contra mísseis balísticos. O acordo foi firmado em Paris durante reuniões com o presidente ucraniano Volodymyr Zelensky. A iniciativa reúne França, Alemanha, Reino Unido, Itália, Espanha, Holanda, Noruega, Suécia, Dinamarca e Ucrânia. O objetivo é ampliar a capacidade conjunta de defesa aérea diante da intensificação dos ataques russos e da escassez de sistemas de interceptação. Na Tailândia, um incêndio de grandes proporções atingiu um bar na capital Bangkok e deixou pelo menos 27 mortos e 63 feridos, 22 deles em estado grave. Segundo as autoridades, o fogo começou durante um show após uma possível falha elétrica próxima ao palco e se espalhou rapidamente pelo teto do estabelecimento. A investigação aponta que o local apresentava falhas nas rotas de fuga, o que pode ter contribuído para o alto número de vítimas. Com informações da agência Reuters, da TV Brasil em Brasília, Jéssica do Amaral.
5: A Anvisa, a Agência Nacional de Vigilância Sanitária, publicou nesta segunda-feira o registro da nova vacina contra a gripe. A Fluprevli apresentou altas taxas de eficácia nos estudos clínicos. O novo imunizante oferece altas taxas de soroconversão, processo em que o organismo começa a produzir anticorpos detectáveis após a vacinação ou uma infecção, e de soroproteção, que corresponde ao nível de anticorpos considerado adequado para garantir a defesa contra o vírus. De acordo com a Anvisa, a eficácia chegou a 73% na prevenção contra a influenza em adultos e a 65% em crianças. A vacina é trivalente, protege contra as cepas do vírus influenza A e B e é indicada a partir dos 6 meses de idade. Devido à constante mutação do vírus influenza, a composição da vacina é atualizada com frequência, por isso é necessário tomar uma nova dose todos os anos. O imunizante é do tipo trivalente, fragmentado e inativado. Isso significa que ele contém 3 cepas do vírus da gripe, já mortos e fragmentados, para estimular a defesa do organismo sem causar a doença. Vale lembrar que a gripe é uma infecção respiratória de grande relevância para a saúde pública, responsável por surtos sazonais, hospitalizações e óbitos. Os grupos de maior risco de desenvolver complicações são crianças pequenas, idosos, gestantes e pessoas com comorbidades. Entre as complicações mais comuns estão a pneumonia bacteriana, sinusite, otite e desidratação. Além da imunização, medidas como lavar as mãos, manter os ambientes ventilados e evitar contato com pessoas doentes ajudam a reduzir a transmissão do vírus. Da Rádio Nacional em Brasília, Pedro Lacerda.
8: O presidente dos Estados Unidos, Donald Trump, anunciou nesta segunda-feira um novo bloqueio ao transporte de petróleo do Irã e uma cobrança de 20% sobre a carga transportada no Estreito de Hormuz. Após a ameaça, o valor internacional do barril de petróleo ultrapassou $80. De acordo com o professor titular de Relações Internacionais da Universidade de Brasília, Roberto Goulart Menezes, para que a medida se torne concreta, seria preciso que os Estados Unidos invadissem e controlassem o território iraniano.
10: Primeiro, é importante que para ele controlar o estreito, ele vai ter que ter uma margem de segurança dentro do território iraniano. Ou seja, os Estados Unidos vão ter que entrar com tropas no Irã. Segundo, para assegurar o que ele quer, ele vai ter que transformar e ter que militarizar ainda mais essa região. Diz que os Estados Unidos estão chamando de o guardião do Estreito de Hormuz, né? O Trump se referiu assim. Também preocupa porque mostra que os Estados Unidos estão longe de uma negociação com o Irã.
8: O professor da UNB lembrou que os Estados Unidos já realizaram medidas parecidas em outros momentos, como na guerra do Iraque na década de 1990. Para Goulart Menezes, essa medida seria uma espoliação econômica que poderia render 120 bilhões de dólares por ano aos norte-americanos.
10: Ou seja, o uso da violência para obter algo que não é de seu direito. Os Estados Unidos estão tentando promover uma espoliação. Então, o que ele está dizendo é, olha, esse dinheiro não é para pagar daqui para frente, é para custear tudo que eu já gastei também com essa guerra, sobretudo para os europeus. Ou seja, uma semana depois de sair da OTAN, da reunião da OTAN, né, que é o que ele está dizendo, olha, vocês não querem botar a mão no bolso, vocês vão ter que botar a mão no bolso agora de forma, né, forçada.
8: Roberto Goulart Menezes avalia que Donald Trump está aumentando a tensão do conflito com o Irã, com poucas expectativas da retomada de um acordo de paz.
10: Agora, o que nós estamos vendo é que o potencial do ataque do Irã está aumentando. Então, o que o Trump está fazendo também está aumentando o potencial desse conflito. Essa negociação, o Irã, desde o início, falou, nós estamos negociando, desconfiando. Então, o fato é que o Trump parece que já não tem mais interlocutores, de fato, no regime iraniano. Até mesmo fica difícil para o Paquistão, para o Qatar, para a Turquia, porque eles não têm parâmetro para negociar, porque o Trump não leva adiante o que eles negociam.
8: Os Estados Unidos e Israel iniciaram ataques ao Irã em fevereiro deste ano, argumentando um possível desenvolvimento de armas nucleares pelo país persa. A agressão levou à diminuição do transporte do petróleo no Estreito de Hormuz, localizado entre o Irã, Emirados Árabes e Omã. A via marítima é responsável pela movimentação de um quarto do petróleo no mundo. Da Rádio Nacional em Brasília, Gésio Passos.
11: A música que você escuta ao fundo foi criada a partir de uma fotografia pelo olhar de quem enxergou arte no mundo. Foi o que o fotógrafo Paulo Pinto fez ao se deparar com uma cena curiosa na fronteira com o Uruguai em 2009. De férias em sua cidade natal, Santana do Livramento, ele foi levado pela mãe para ver o vizinho que dava comida aos pássaros. A ideia era fazer um registro em detalhes das aves se alimentando no chão. Mas, ao olhar para cima, Paulo Pinto foi capturado por outra imagem.
12: Tinha aquele montão de passarinho esperando a sua vez de comer. Ele falou, pô, interessante. Aí eu já mudei o foco, desviei tudo aquilo que eu pensava. Aí eu olhei e digo assim, pô, que interessante, parece uma partitura aquilo ali.
11: Uma das centenas de fotos registradas nesse dia foi publicada num jornal em São Paulo. Alguns dias depois, Paulo Pinto recebeu o e-mail do publicitário e compositor Jarbas Agnelli, que não apenas enxergou uma partitura nos 5 fios elétricos onde os pássaros pousavam, como criou música a partir da imagem.
13: Eu cortei a foto, fui pro piano e eu fiz uma melodia interpretando a posição dos pássaros, né? E eu achei muito bacana aquilo, né? E daí eu fiz um arranjo orquestral daquela foto.
11: Em resposta, Paulo Pinto encaminhou a fotografia original ao compositor com todas as aves que ficaram de fora da publicação no jornal. Com isso, ele completou a melodia e criou um vídeo explicando como os pássaros se transformavam em notas em tempo real, que viralizou nas redes sociais. A composição foi tocada com orquestra ao vivo e, em 2024, Jarbas e Paulo Pinto voltaram ao local da foto, mas o cenário já estava diferente, como conta o fotógrafo.
12: A minha mãe já não estava mais lá, o vizinho já não estava mais lá e os passarinhos também não estavam mais lá. Quer dizer, foi o momento aquele que eu fiz, uma coisa que não se pôde repetir anos depois. E hoje eu entendo por que aqueles passarinhos não estão mais lá. Por quê? Porque eles ganharam o mundo, literalmente.
11: O chupim é uma ave comum no Rio Grande do Sul, de coloração preta azulada, que mede menos de 20 centímetros. Foi o disparador para a fotografia que gerou a melodia. Em 2024, o compositor recebeu um convite convite da Associação Brasileira de Distribuidores de Energia Elétrica para criar uma sinfonia dos pássaros na fiação, a partir de 60 fotos de aves enviadas por fotógrafos de várias regiões do país. Ele explica como foi o processo de composição.
13: E o que eu fiz foi a mesma coisa que eu fiz na outra, né? Interpretar as notas, só que em vez de uma única foto, eu tinha dezenas, né? Então, eu fiz uma conversa entre elas, né? Essa aqui vai fazer a melodia do clarinete, essa aqui vai fazer a melodia da flauta, essa aqui é a trompa. E assim nasceu a Sinfonia da Energia.
11: A Sinfonia venceu o Leão de Ouro no Festival Internacional de Criatividade em Cannes, na França. A premiação é considerada o Oscar da publicidade e reconheceu a campanha realizada pelo publicitário e compositor Jarbas Anielli, a partir da fotografia de Paulo Pinto, fotojornalista da Agência Brasil, um dos veículos da EBC, da qual a Rádio Nacional também faz parte. Jarbas e Paulo traduziram um instante corriqueiro em poesia visual e sonora que segue reverberando 17 anos depois de uma cena banal da natureza. Da Rádio Nacional em São Paulo, Sara Kines.

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1: Maria, eu vi. Será que você lembra? Bem, se nos idos de 1986 você estava em Brasília, na certa de se lembrar de um crime que marcou profundamente a história do Distrito Federal. Aliás, na época, o Brasil inteiro se chocou com o sequestro de uma criança que foi tirada dos braços de sua mãe com apenas 13 horas de vida e levada da maternidade do Hospital Santa Lúcia, na Asa Sul, em Brasília. Essa criança foi raptada por uma mulher disfarçada de enfermeira e só foi reencontrar seus pais biológicos 16 anos depois, em 2002. Estamos falando do caso Pedrinho, que impressionantemente guarda estreita relação com o que acabou de acontecer lá na maternidade Dona Evangelina Rosa, no Piauí, mas que, felizmente, ao contrário do caso Pedrinho, não tardou a ser descoberto graças à desconfiança da tia do bebê e também das câmeras que registraram toda a ação. Há 40 anos, quando do sequestro de Pedrinho, nosso país ainda não dispunha desse sistema de controle e segurança, não. Aliás, só a partir da década de 2010, impulsionada por leis estaduais e municipais, é que essas benditas câmeras se tornaram, inclusive, obrigatórias no monitoramento das maternidades para coibir o sequestro de recém-nascidos. Mas na falta dessa importante tecnologia, coube ao nosso amigo rádio cumprir seu papel cidadão e vigilante na procura da falsa auxiliar médica que hoje sabemos se chamava Vilma Martins Costa, uma empresária moradora de Goiânia. E foi lá que Pedrinho foi criado por ela até a adolescência. Pedro também teve seu nome alterado depois do sequestro. Passou a ser chamado de Oswaldo Martins Borges. Não apenas chamado, como também oficialmente registrado, acreditem. Na casa de Vilma estava também uma outra criança, Renata Jamile Martins Borges, nome dado pela mulher a aparecida Fernanda Ribeiro da Silva, que também havia sido sequestrada anos anteriores. Os dois foram criados como irmãos em Goiânia. E grande parte dessa história foi registrada pela mãe verdadeira de Pedrinho no nosso Viva Maria. E prova disso, o relato dessa Super Maria na edição de 1º de junho de 2011. Vale a pena aumentar o volume do rádio para ouvir. Bom, como é que a gente mata tanta saudade acumulada da nossa querida Lia Tapajós, nossa mulher coragem, a famosa mãe de Pedrinho, meu amor?
2: A minha também é muito grande, você pode acreditar nisso, viu? Sumida.
1: Pois é, é que a Amazônia conquistou meu coração, fiquei navegando as ondas da Rádio Nacional da Amazônia, visitando as cabeceiras, a foz dos rios, e é por isso, né, que a gente só aparece atualmente na Rádio Nacional AM, em dia e de até festa. Aproveitar, Lia, para saber da importância da Rádio Nacional na sua trajetória, na sua luta, durante os anos 80, quando estávamos quase sempre de rádio ligado, em sintonia com o coração das Marias, para que elas não perdessem a fé, né, de encontrar o nosso menino hoje tão grandão, né, querida?
2: Grandão, meu Pedrão hoje, não é mais Pedrinho, né? Mara, mas olha, o Viva Maria marcou muito a minha vida, você sabe disso, especialmente pela apresentadora tão carinhosa, tão solidária, né? Então, em meio àquele caos que foi tudo, aquele tempo tão ruim, eu me lembro, assim, da Rádio Nacional, da Mara Régia, do Viva Maria, como uma coisa, assim, muito positiva naquela época para mim. Foi muita solidariedade, foi muito é aquelas mulheres, né, todas unindo comigo a dor e eu rezando. Foi uma coisa assim, uma lembrança muito, muito marcante. Você isso. pode acreditar nisso, que esquecer jamais do Viva Maria, nem de Mara Régia, nem de, sabe, de todo aquele tumulto que foi. Até hoje falar disso mexe muito comigo, sabe, Maria? Eu raramente voltei a falar sobre isso, porque essas dores, assim, elas não cicatrizam, na verdade, né?
3: É verdade. Nem no seu peito, nem no nosso, porque eu mesma estou aqui tomada de emoção, querendo, através dessas ondas do rádio, levar até você o meu carinho, a minha eterna admiração, porque se existe uma Maria de força, raça e fé, essa Maria é você, meu amor.
2: Ô, Mara, você é extremamente carinhosa, sabe? Eu, uma pessoa assim que tá no meu coração. Você ficou esse tempo todo na Amazônia, pensei que nem voltava mais. E depois da volta do Pedro, a gente quase não conversamos, não tivemos a oportunidade, né?
3: Pois é, eu soube que você fez até um churrasco para comemorar, e eu tava lá na Amazônia, não consegui vir a tempo de prestigiar, né? De viver
2: pois
3: essa emoção.
2: É, e a sua falta foi sentida, pode acreditar nisso, né?
3: Ô, querida.
2: O que eu fico pensando sobre aquele tempo todo, né, que a gente passou juntas, principalmente assim, naqueles momentos mais difíceis. Então, eu senti assim, era um consolo. Uma vez eu te escrevi isso, que você era uma daquelas pessoas que aliviam a cruz da gente, sabe?
3: Oh, meu amor, quem me dera.
2: Então, você convocando aquelas pessoas. Você se lembra daquelas manifestações na porta do hospital? Tudo fruto da sua voz, da sua solidariedade.
3: Ô, querida, eu não te fiz mais do que a minha obrigação, tenho certeza disso, né? Mas acima de tudo, porque acabei me tornando uma amiga dessas que pode passar o tempo que for, quando a gente fala de novo, é como se fosse ontem, né? Que a gente tinha estado junto, eu aí na sua casa. Tenho certeza que os nossos ouvintes estão querendo saber de como é que anda o nosso Pedrão, como diz você, o que, que ele vem fazendo.
2: Eu acho engraçado porque as pessoas perguntam ainda o Pedrinho, e eu já vejo o Pedrão, porque o rapazão está muito bem, graças a Deus, terminou a faculdade, está trabalhando, né, e seguindo a vida, né? Então tá na luta aí, sabe, é uma pessoa muito responsável, muito trabalhador, sabe, assim, ele é muito bacana.
3: Ai,
2: é um filho
3: maravilha.
2: Muito bacana, assim. A gente fica muito agradecido sempre a Deus, né, Mara, por tudo ter acontecido da forma que foi ao final, apesar de tanto sofrimento, né?
1: Pois é, minha querida Lia Tapajós. Um sofrimento que nos levou às lágrimas quando, da leitura da dedicatória do livro Devolva ao Meu Filho, que você escreveu para o seu Pedrinho, hoje Pedrão. Pedrinho, meu filho, papai, mamãe e suas irmãs continuam e vão prosseguir assim, esperando por você. Não há força maior do que a justiça de Deus. Retribua com carinho e seja grato a todo o conforto e bem-estar que lhe possam proporcionar aqueles que o levaram de mim. Temos feito de tudo para trazê-lo de volta. São dias longos, noites desesperadas, uma luta interior enorme para nos mantermos calmos. As organizações, sejam elas policiais, jornalísticas ou hospitalares, guardam em si boas e más pessoas. Vivemos em um mundo de influências e poderes. Um não penetra no outro a não ser movido por interesses de circunstâncias e não por aquele, o maior deles para nós, você. Só há uma forma de construir, é pela coragem e honestidade, jamais caindo no pecado da omissão. Estas palavras, tenho certeza, chegarão ao seu destino e será um documento demonstrativo da impotência de pais e mães comuns diante da burocracia, da inércia, da omissão daqueles que, de alguma forma, têm responsabilidade sobre os destinos da humanidade. 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
4: está prevista para chegar a Cuba nesta quarta-feira a ajuda humanitária do governo brasileiro com 48 toneladas de leite em pó. O país caribenho sofre com um forte bloqueio econômico e as restrições ao abastecimento de petróleo impostos pelos Estados Unidos. A crise levou ao aumento dos apagões e dos preços de produtos básicos, além do corte de itens da cesta básica e da redução do transporte público de trens e ônibus. O primeiro voo da Força Aérea Brasileira, com 16 toneladas do alimento, decolou na tarde desta segunda-feira da Base Aérea de Canoas, no Rio Grande do Sul. A segunda aeronave da FAB, com outras 32 toneladas do produto, parte nesta terça-feira do Aeroporto Internacional de Porto Alegre. O destino dos aviões é a cidade de Santiago de Cuba. Em nota, a Secretaria de Comunicação Social da Presidência da República informou que a medida busca contribuir para o enfrentamento da grave situação de desabastecimento vivida pelo país. A SECOM informou que novas doações de alimentos e medicamentos estão em avaliação pelo governo brasileiro. A secretaria lembrou que em 2025 o Brasil já havia realizado uma doação humanitária a Cuba em resposta aos impactos provocados pelo furacão Melissa. Da Rádio Nacional em Brasília, Renato Ribeiro.
5: Quase 30 trabalhadores foram resgatados de condições semelhantes à de escravo na Bahia e em Pernambuco. Uma operação conjunta libertou as vítimas que viviam em situação degradante trabalhando em pedreiras. As empresas responsáveis terão que pagar quase R$500 mil em indenizações. A Defensoria Pública da União deu detalhes nesta segunda-feira sobre os 29 homens resgatados nas cidades baianas de Centro Sé e Casa Nova, além de Santa Cruz, em Pernambuco. Todas elas ficam na região do Vale do Rio São Francisco. Os trabalhadores dormiam em barracões de lona sobre colchões no chão, sem água potável nem lugar para as refeições. Equipamentos de proteção individual, como capacetes e luvas, também não eram fornecidos. Em um dos três locais, a fiscalização flagrou a comida guardada junto com veneno e outras substâncias tóxicas. Parte das máquinas e ferramentas foi interditada. Elas ofereciam risco à segurança. A operação foi coordenada pela Auditoria Fiscal do Trabalho, junto com a Defensoria Pública da União, o Ministério Público do Trabalho e a Polícia Federal. Os 29 trabalhadores tinham que extrair as pedras que eram usadas em obras de pavimentação, inclusive em serviços contratados por prefeituras da região. A Defensoria não especificou quais as prefeituras contratantes. Segundo a coordenadora do Grupo de Trabalho de Combate à Escravidão Contemporânea, Isabela Luz, a situação de exploração é comum nas pedreiras da região e existem indícios que elas funcionassem sem autorização dos órgãos reguladores. Isso também deve ser investigado. As empresas flagradas assinaram termos de ajustamento de conduta, se comprometendo a pagar quase R$500 mil em verbas trabalhistas e indenizações, bem como R$30 mil e mais de R$100 mil em danos morais coletivos. Os trabalhadores resgatados receberam orientações sobre direitos, como o seguro-desemprego especial, garantido em 6 parcelas de um salário mínimo. E esses não foram casos isolados. No ano passado, 2.772 trabalhadores foram resgatados do trabalho semelhante a de escravo. Desses, 126 atuavam na extração e britamento de pedras e materiais para construção. Da Rádio Nacional em São Luís, Gabriel Correa.
6: Pacientes do SUS, do Sistema Único de Saúde, com diabetes tipo 1 ou 2, que recebiam a insulina NPH, vão receber agora a insulina glargina. O medicamento é mais moderno, de ação prolongada e que, na maioria dos casos, permite apenas uma aplicação diária, ao contrário de outros métodos terapêuticos que exigem até 3 administrações. O público-alvo são pacientes de 2 a 18 anos incompletos com diabetes tipo 1 e pessoas com 70 anos ou mais com diabetes tipo 1 ou 2. O medicamento está sendo distribuído em postos de saúde e clínicas da família. De acordo com o Ministério da Saúde, o tratamento com a glargina é mais eficaz, controla mais a glicemia, reduz o risco de hipoglicemia e ajuda na adesão e continuidade do tratamento. Até esta segunda-feira, foram encaminhados mais de 254 mil tubetes de insulina glargina para 16 estados. Também foram distribuídas 52.350 canetas reutilizáveis para a aplicação do medicamento. A previsão é que todos os estados recebam os insumos até o fim deste mês. A transição da NPH para a glargina vem de uma parceria para o desenvolvimento produtivo que viabiliza a produção nacional do medicamento e estoques mais seguros para o SUS. Da Rádio Nacional no Rio de Janeiro, Cristiane Ribeiro.
7: Quem tem interesse em financiar um curso de graduação em faculdade particular pode se inscrever até a próxima sexta-feira no FIES, o Fundo de Financiamento Estudantil, para o segundo semestre deste ano. A inscrição é de graça e deve ser feita exclusivamente pela internet, no portal Acesso Único ao Ensino Superior. Desta vez, são mais de 75 mil vagas de financiamento estudantil. Vale lembrar que é até às 11 horas e 59 minutos da noite de sexta, dia 17 de julho. Para ter direito a participar do programa, é preciso ter feito qualquer edição do Enem desde 2010, mas a média da prova objetiva não pode ser menor que 450 pontos e nem pode ter zerado a redação. Além disso, é preciso comprovar renda bruta familiar mensal de até 3 salários mínimos por pessoa. Quem não for pré-selecionado no programa entra na lista de espera para preenchimento das vagas não ocupadas. Para as inscrições desta semana, a divulgação dos resultados está prevista para 30 de julho. A lista de espera vai ser preenchida aos poucos, entre 7 e 24 de setembro. Da Rádio Nacional em Brasília, Sayonara Moreno.
8: O Tribunal Regional Eleitoral de Alagoas acaba de lançar uma revista em quadrinhos digital para orientar os idosos sobre desinformação no período eleitoral. A HQ, que faz parte das ações do projeto 60+, iniciativa voltada à promoção da cidadania e da inclusão digital da população idosa, apresenta dicas para reconhecer notícias falsas, golpes virtuais e conteúdos enganosos. A revistinha digital Dona Maria e o Segredo da Informação de Verdade, que está disponível no site do TRE Alagoano, explica o que se deve ser considerado ao receber uma informação. As orientações valem para o uso das redes sociais e aplicativos de mensagens, não só no período eleitoral, mas no cotidiano. A personagem Dona Maria é inserida em situações do dia a dia, onde ela aprende a identificar conteúdos enganosos, conferir a origem das informações antes de compartilhá-las e buscar fontes confiáveis para confirmar notícias recebidas por aplicativos de mensagens e redes sociais. O material também alerta para cuidados com dados pessoais, senhas e links suspeitos, além de reforçar a importância de adotar práticas seguras durante a navegação na internet. Da Rádio Nacional em São Luís, Madison Euler.
9: O percentual de famílias endividadas no Brasil atingiu o patamar de estabilidade em junho, de acordo com a pesquisa de endividamento e inadimplência do consumidor. O resultado interrompe uma sequência de 5 meses de alta do indicador. O levantamento, realizado mensalmente pela Confederação Nacional do Comércio de Bens, Serviços e Turismo, mostra que em junho, 81,6% desses grupos possuíam alguma dívida. A taxa de inadimplência também ficou estável na comparação com maio, mantendo-se em 29,9%. A pesquisa aponta ainda que o cenário atual reflete uma composição mais favorável do endividamento, sustentada por um menor comprometimento da renda e pela ampliação de prazos. O percentual de famílias que se declararam pouco endividadas subiu para 34,2% em junho, frente aos 33,3% apurados em maio. Em nota, a CNC declarou que os resultados menos adversos coincidem com os primeiros 60 dias de validade do Desenrola 2.0. Programa voltado à renegociação de débitos da população inadimplente. Da Rádio Nacional, no Rio de Janeiro, Solimar Luz.
6: Em mais uma fase da Operação Contenção, para reprimir o avanço da facção criminosa Comando Vermelho, as polícias civil e militar do Rio de Janeiro estão nesta terça-feira na Cidade de Deus, Muzema e Vila Sapê, em Jacarepaguá, zona sudoeste da cidade. Até o momento, 10 criminosos foram capturados, 5 levados para averiguação e 3 ficaram feridos em troca de tiros com os policiais. Além disso, foram apreendidos 6 fuzis, grande quantidade de drogas e ainda foi fechada uma central de internet clandestina. Segundo a Polícia Civil, as investigações feitas pela Delegacia de Roubos e Furtos de Automóveis da capital apontaram aumento do roubo de

0: veículos e de venda de drogas nas três comunidades. Os policiais também identificaram publicações em redes sociais onde os criminosos exibiam armas de fogo, drogas, rádios comunicadores e símbolos ligados ao Comando Vermelho. Os agentes cumprem mandados de prisão e de busca e apreensão nas localidades. Desde outubro do ano passado, quando foi realizada a primeira operação contenção, mais de 370 criminosos foram capturados e 137 mortos em confrontos com policiais. Também foram apreendidas cerca de 480 armas, entre elas 190 fuzis, além de mais de 51 mil munições. Da Rádio Nacional no Rio de Janeiro, Cristiane Ribeiro.
1: Mulheres em situação de vulnerabilidade social têm uma nova oportunidade de qualificação profissional. A ONU Mulheres de Brasil está com inscrições abertas para o programa Mulher Mais Tech, Conexão para Novos Começos, que oferece formação digital gratuita em 10 capitais do país. As interessadas podem se inscrever até o dia 19 de julho pela internet. O curso aborda temas como alfabetização digital, uso de tecnologia no cotidiano, segurança e bem-estar no ambiente virtual, direitos das mulheres, além de empregabilidade e empreendedorismo. As atividades serão realizadas em formato híbrido, combinando encontros presenciais e aulas online. Além da capacitação sem custos, o programa oferece uma série de benefícios para apoiar a participação das alunas. Entre eles estão chip com acesso à internet por 12 meses, ajuda de custo para transporte e alimentação e espaço de acolhimento para crianças durante os encontros presenciais. As participantes que concluírem pelo menos 75% das atividades também receberão um aparelho celular ao final da formação. Podem participar mulheres que enfrentam dificuldades socioeconômicas, incluindo moradoras de periferias, vítimas de violência, migrantes, refugiadas e aquelas que têm acesso limitado a recursos tecnológicos e serviços digitais. O processo seletivo oferecerá 150 vagas para cada uma das seguintes cidades: Belém, Manaus, Cuiabá, Curitiba, Recife e Rio de Janeiro. Para Belo Horizonte, São Paulo, Boa Vista e Salvador, serão disponibilizadas 100 vagas por localidade. A prioridade será para mulheres que encontram maiores obstáculos para acessar tecnologia, educação e oportunidades de crescimento profissional, levando em conta informações como renda e contexto social apresentadas no momento da inscrição. O programa Mulher Mais Tech é uma iniciativa da ONU Mulheres Brasil, com financiamento da operadora Claro e execução da organização Politize. Com informações da Agência Brasil da Rádio Nacional no Rio de Janeiro, Tatiana Alves.
2: A Constituição Federal determina a não incidência do IPTU sobre templos e qualquer culto. Os templos de religiões de matriz africana de Manaus tentam garantir esse direito sem precisarem abrir um CNPJ ou criar associações formais. Esse é o assunto de uma ação civil pública contra a prefeitura da capital do Amazonas. Para ter a isenção, as comunidades de terreiro de Manaus são obrigadas a apresentar documentos como um estatuto social e a inscrição no Cadastro Nacional de Pessoa Jurídica, o CNPJ. O problema é que muitas delas funcionam de forma comunitária e tradicional, sem a estrutura de pessoa jurídica. De acordo com o Ministério Público Federal, a exigência dos documentos na prática atrapalha o exercício da fé, além de ser uma forma de discriminação e racismo religioso e institucional contra dezenas de terreiros já mapeados na capital. Nenhum terreiro conseguiu imunidade do IPTU até agora, só que o benefício é garantido pela Constituição Federal para todos os templos religiosos e tem sido acessado por outras denominações. Ainda segundo a Procuradoria, a Prefeitura de Manaus manteve a exigência do CNPJ sob o argumento de insegurança jurídica, por meio de uma portaria interna da Secretaria de Finanças. Entretanto, a própria lei municipal diz que basta comprovar a propriedade ou posse do imóvel e que ele seja usado para fins religiosos. Tentamos contato com a Prefeitura de Manaus, ainda sem resposta. Da Rádio Nacional em São Luís, Gabriel Correa.
3: A 26ª

0: Pernambuco faz design. Para Iris, estrear na FENEARTE representa o reconhecimento de uma trajetória construída por meio da arte e do afeto.
1: A FENEARTE é uma consagração da trajetória artística de qualquer criativo. E eu tô aqui pela primeira vez. Eu me sinto absolutamente feliz, reconhecida. É uma feira que, se você fosse me perguntar que palavra você define a FENEARTE, eu defino com intensidade. É onde chegam muitas pessoas de diversos lugares ao mesmo tempo e elas conhecem a sua história.
0: Quem visita a feira pela primeira vez também se surpreende com a diversidade de trabalhos. A chefe de cozinha, Aira Cetani, aproveitou as férias para conhecer de perto os mestres do artesanato, que até então só conhecia pelas histórias da mãe. A experiência rapidamente se transformou em encantamento e também em compras.
2: Primeira vez aqui que eu vim olhar, conhecer tudo. Minha mãe é apreciadora de obras e muitas peças de barro ela tem. Eu vim para conhecer os mestres, né, que ela já conhecia. É, a gente tem algumas peças em casa, mas eu não conhecia eles. Aí ela veio me apresentar eles. Fiquei apaixonada, saí comprando muita coisa e ficando mais ainda apaixonada por tudo.
0: Natural de Limoeiro, o enfermeiro Danielson Araújo também considera esta uma estreia. A última visita havia sido há mais de 2 décadas e ele encontrou uma feira bastante diferente daquela que conhecia. Segundo Danielson, a evolução da estrutura e a valorização da identidade do artesanato chamaram a atenção.
3: Posso dizer que estou vindo a primeira vez, a última eu vim há 20 anos e estou assim chocada, abismada com a estrutura, com a diversidade de artesanato. Como o artesanato é um artesanato muito mais raiz do que era há 20 anos atrás. Eu percebo que o povo daqui está conseguindo se expressar melhor, mostrar melhor a sua identidade. E uma coisa que eu achei magnífica em alguns estandes que eu fui, os vendedores perguntarem qual era o ambiente que eu ia utilizar e eles pedirem a foto para fazer na inteligência artificial a montagem da peça com a foto. Genial.
0: Para aproveitar melhor a visita, a organização orienta que o público reserve algumas horas para percorrer os cerca de 700 espaços de comercialização, além das exposições, oficinas, aulas de gastronomia, desfiles de moda e apresentações culturais espalhados pelo pavilhão. A feira também oferece translados gratuitos a partir de shoppings da região metropolitana do Recife e conta com recursos de acessibilidade para ampliar o acesso dos visitantes. Da empresa Pernambuco de Comunicação, Hélida Freitas para a Rádio Nacional.
4: A quantidade de etanol na gasolina vai subir de 30% para 32%. A resolução foi aprovada nesta terça-feira pelo Conselho Nacional de Política Energética. A mudança vale por 180 dias a partir de 1º de agosto e pode ser prorrogado uma vez. Mas o ministro de Minas e Energia, Alexandre Silveira, afirmou que a tendência é que a medida se torne permanente.
5: A transitoriedade é por um excesso de zelo. Mas quando nós fizemos os testes de B27,5, nós não fizemos até o E30, nós fizemos até o E32. Então, no etanol, nós estamos completamente seguros de avançar até o E32.
4: De acordo com o Ministério, a alteração leva em consideração o mercado internacional de petróleo, abalado pela guerra entre Estados Unidos e Irã. O aumento do etanol na mistura vai permitir que o Brasil deixe de importar 900 milhões de litros de gasolina por ano, reduzindo a dependência de combustíveis do exterior. Outro ponto é que, pelos preços atuais, a mudança reduziria em 3 centavos o valor da gasolina na bomba. Segundo o ministro Alexandre Silveira, os testes para aumentar o teor de etanol na gasolina para 35% continuam, mas a aprovação não significa que seja implementado. É preciso fazer uma avaliação econômica também.
5: Quando estiver economicamente viável, a gente aumenta. Se piorar, a gente diminui. Só precisamos ter os testes, porque nós precisamos ter garantia de que nós teremos a motorização completamente preservado dos veículos.
4: De acordo com o Ministério, os estudos técnicos mostraram que a gasolina com 32% de etanol teve desempenho similar a teores menores na mistura e sem impactos relevantes no funcionamento dos carros, inclusive aqueles com motores não flex. A União da Indústria de Cana-de-Açúcar e Bioenergia informou que a demanda adicional estimada é de cerca de 1 bilhão de litros de etanol por ano com a mudança, e o setor tem condições de atender. Da Rádio Nacional em Brasília, Gabriel Brum.
6: Os preços do petróleo subiram nesta terça-feira e bateram maior valor em um mês após a retomada das agressões militares entre Estados Unidos e o Irã. Os dois principais indicadores, Brent e o WTI, estiveram acima dos $80 por barril na maior parte da manhã desta terça. O professor de geopolítica da PUC

0: Paraná, João Niegrai, explica que a guerra tem se mostrado impopular nos Estados Unidos, onde os preços da gasolina têm subido e as eleições legislativas de novembro se aproximam.
1: O Irã sabe que não pode competir simetricamente com o poder naval e aéreo dos Estados Unidos e a sua vantagem está na geografia. Hormuz é uma passagem estreita, vulnerável a mísseis costeiros, drones, minas. Teherã pode sim gerar efeitos econômicos globais com recursos militares relativamente menores. A lógica iraniana parece ser aumentar o custo da guerra para Washington por vários canais. É elevar o preço do petróleo e, consequentemente, da gasolina nos Estados Unidos. Isso cria uma pressão eleitoral sobre Donald Trump.
0: O Comando Central dos Estados Unidos confirmou a mais recente onda de ataques contra o Irã na última noite. Durante 5 horas, as forças norte-americanas atingiram diversas áreas para reduzir a capacidade de fogo do Irã contra o transporte marítimo. Mais de 50 mil militares estão hoje mobilizados no sudoeste asiático. O Comando Central também anunciou a tentativa de bloquear novamente o tráfego marítimo de entrada e saída de portos iranianos a partir das 17 horas desta terça, no horário de Brasília. O professor Niegrai lembra que nesta segunda-feira, Donald Trump declarou que os Estados Unidos garantiriam a abertura do Estreito de Hormuz e que cobrariam uma taxa de 20%.
1: Uma dessas companhias de navegação classificou a cobrança como equivocada e alertou para o precedente que ela pode estabelecer em outros estreitos internacionais. Então, Trump não esclareceu quem é que pagaria a cobrança, como é que é determinado o valor da carga, caso recusem a pagar ou qual seria a base legal para impedir sua passagem. E mesmo que não seja implementada literalmente, essa fala do Trump deve ser levada a sério como um sinal estratégico, porque o presidente dos Estados Unidos está dizendo que a liberdade de navegação vai ter custo e que os Estados Unidos não vão assumir sozinhos a despesa militar de manter o Hormuz aberto.
0: O último bloqueio por parte dos norte-americanos terminou em 18 de junho. Durante 2 meses, os navios norte-americanos redirecionaram mais de 140 embarcações e neutralizaram 9 navios. Já a Guarda Revolucionária do Irã disse que atingiu nesta terça uma base dos Estados Unidos na Jordânia. O país respondeu declarando ter abatido 4 mísseis. A nova escalada de ataques está provocando reação entre outros países. Segundo a agência Reuters, os Emirados Árabes Unidos tiveram 2 navios tanque alvos de disparos iranianos no Estreito de Hormuz. E o Ministério das Relações Exteriores da Índia apresentou um protesto formal ao Irã por causa da morte de um cidadão indiano que estava entre os 46 tripulantes de 2 embarcações comerciais atacadas. Além disso, um navio norueguês pegou fogo após uma explosão de um dispositivo externo não identificado, enquanto navegava no Mar Arábico próximo da costa de Omã. A Agência Europeia de Aviação recomendou que as companhias evitem operar no espaço aéreo do Bahrein, Kuwait, Catar e Emirados Árabes Unidos, assim como sobre o Golfo de Omã, pelas próximas 2 semanas. Da Rádio Nacional em São Luís, Gabriel Correa.
2: A primeira restituição cashback do imposto de renda vai ser paga nesta quarta-feira. Cerca de 3 milhões e meio de contribuintes vão receber em torno de 460 milhões de reais. O dinheiro vai cair na conta a partir das 9 horas da manhã para quem tem chave Pix do tipo CPF. Os valores que vão ser restituídos são de até R$ 1.000. Essa restituição automática atende contribuintes que não entregaram a declaração em 2025 porque não eram obrigados, mas tiveram valores retidos na fonte em 2024 que geraram direito à restituição. A consulta ao lote está aberta desde o dia 8 deste mês e pode ser feita na página da Receita Federal no link Consulta Cashback. Essa restituição não faz parte do calendário regular de restituições e vai acontecer somente nesta quarta, dia 15, em parcela única. Da Rádio Nacional em Brasília, Gabriel Brum.
3: Para fazer o mapeamento e o diagnóstico da trajetória e da recorrência da violência contra a mulher, a SENASP, Secretaria Nacional de Segurança Pública, quer contratar 3 especialistas para atuarem na consultoria sobre o assunto. Os interessados em oferecer a consultoria devem encaminhar o currículo Lattes, junto com a documentação complementar prevista no edital, para o e-mail indicado no mesmo edital no site do Ministério da Justiça. Esse envio deve ser feito até 21 de julho. Para isso, o candidato deve ter nível superior nas áreas de ciências econômicas, análise de sistemas, tecnologia da informação, ciências humanas, ciências sociais aplicadas ou áreas correlatas. Também precisa ter experiência profissional mínima de 3 anos em análise de dados, gestão de projetos e produtos, monitoramento e avaliação de políticas públicas ou gestão por resultados. Os selecionados vão atuar de forma individual em pontos diferentes sobre a violência contra a mulher, mas de modo complementar. As contratações estão previstas para o projeto de cooperação técnica internacional entre o Ministério da Justiça e o PNUD, o Programa das Nações Unidas para o Desenvolvimento. Os especialistas com currículo adequado para os temas devem fazer análises do histórico de denúncias e da incidência de medidas protetivas anteriores em casos de feminicídio. A ideia é criar formas de identificar o ciclo da violência e produzir informações que ajudem a criar políticas públicas que previnam esses tipos de crime. Da Rádio Nacional em Brasília, Sayonara Moreno.
4: O Ministério Público Federal realizou mais uma diligência técnica para ouvir os moradores da Vila Bom Jesus, em Canaã dos Carajás, no Pará, sobre os impactos socioambientais provocados pela operação do Projeto Sossego e pela iminente instalação do Projeto Bacaba, ambos da mineradora Vale S.A. O Projeto Sossego é a primeira mina de cobre da empresa. Desde 2023, o MPF instaurou um procedimento para apurar os impactos causados pela mineração na comunidade. A escuta dos moradores é mais uma etapa deste processo. Durante a diligência, a equipe do Ministério também visitou as proximidades do Projeto Sossego para verificar a distância entre a mina e a Vila Bom Jesus, confirmando a curta distância entre o projeto e a comunidade, as plantações mortas e as nuvens de poeira vindas do empreendimento. Moradores denunciaram também que estão sendo impedidos de acessar o rio Parauapebas. Segundo o depoimento, guardas florestais e seguranças privados têm agido com truculência, confiscando motores, canoas e redes. O depoimento dos pescadores também destacou que o rio está secando e mudando a dinâmica devido aos rejeitos e obras da mineradora. Houve também o aumento de doenças respiratórias, problemas gastrointestinais e casos de câncer na região, que a comunidade associa à contaminação da água e do ar. Em nota, a Vale informou que adota os devidos controles ambientais nas operações, incluindo monitoramento da qualidade do ar e da água, bem como dos níveis de ruído e vibração, que os dados coletados são repassados aos órgãos competentes. Em relação ao acesso ao rio Parauapebas, a mineradora informou que ele é regulado por regras ambientais aplicáveis à região, não por determinação da empresa, e que já implementou projetos de aquicultura junto à comunidade pesqueira. A próxima etapa de investigação, segundo o MPF, consiste na realização de um estudo técnico com pesquisadores da Universidade Federal do Pará, que será custeado pela Prefeitura de Canaã dos Carajás. Uma equipe técnica com biólogos e engenheiros sanitários fará uma análise real dos impactos ambientais na água e no solo. Além disso, a universidade vai realizar também uma perícia antropológica junto à comunidade para registrar como era a vila antes e como ficou depois da instalação do empreendimento da Vale. Com produção de Dayana Vitor, da Rádio Nacional em São Luís, Madison Euler.
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Bom dia, ótima quarta-feira para você que me acompanha aqui no Mundo Livre FM, sou Silvia Sprenger. Bora juntos para mais um dia que seja muito bom, com muita música boa, e abro hoje com Madonna.

0: Mundo Livre, sua atitude sonora, Pat Indian com Boom Shakalá, que ainda Pet Shop Boys, Western Girls. Ah, gente, nosso Mundo Livre Flow tá chegando. Tô animada pra te falar que tem aí 10 sons chegando na sequência, mas não é qualquer tipo de som, né? Primeiro que essa é a Mundo Livre, por aqui só tem música boa, você sabe, né? E segundo que a gente vai abrir essa edição do Flow já com os dois pés na porta, porque vou trazer Offspring pra você. Sai daí, não.
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0: Livre, sua atitude sonora, Cidade Negra, Sombra da Maldade, também Deep Purple, Highway Star. Essas encerram nossa primeiríssima edição do Mundo Livre Flow. Nessa manhã de quarta-feira foram 10 sons na sequência e tava demais. Não perca as demais edições do Flow e vê se não perde também o Mundo News, né? Já tá chegando aí com música boa e informação na medida certa pra você. Bom dia!
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9: Salve, salve, galera da Mundo! Ótima manhã aí pra você que começa o dia ligado, ligada, sintonizada aqui na programação de Atitude. E aí, tá tudo certo com você? Espero que sim, viu? Muito prazer do lado de cá agora comigo, Rosana Baio. Chego pra te fazer companhia neste meio de semana. Hoje, quarta-feira, dia 15 de julho de 2026. Estamos vivendo aí pleno inverno brasileiro, marcando agora 11 graus na cidade de Canção. E logo mais, claro que eu trago pra vocês a previsão do tempo completa. Ainda teremos também enquete, notícias e principalmente muita música. Bom, nesta edição do Mundo News, nós vamos falar sobre trânsito, porque agora a rotatória da PR-317 com a Avenida Paranavaí tem nova programação de semáforos. Também vamos falar sobre jogos de azar. A Prefeitura do Rio proíbe propagandas de bets em espaços públicos e eventos no município. E também vamos falar sobre concurso, porque a Polícia Civil do Paraná está com inscrições abertas e os salários passam de até 25 mil reais. Isso e muito mais eu te conto hoje por aqui no Mundo News. E é óbvio que eu conto com você, né? Para que juntos a gente comece muito bem mais uma edição desse programa. Para isso, você já pode começar mandando sua mensagem, seu alô, seu bom dia, compartilhando sua foto. Tudo isso interagindo com a gente pelo nosso WhatsApp, que é o seu velho conhecido, poxa, que é o 991442925. Combinado? Então tá bom, tô te esperando, tá? E para hoje? Bom, para hoje eu te digo o seguinte: vê se não deixa o Instagram fazer você pensar que você precisa virar atleta de um dia pro outro, tá? Que você precisa correr 15, 20 km. Você só precisa parar de tratar a sua saúde como segunda opção. Já tá bom demais. 7h02. Excelente manhã de quarta-feira pra você, viu? Mundo News tá no ar.

0: do Livre FM, sua atitude sonora. Dread Red, Cancamantana. Antes rolou também Sun Temple Pilots com Plush. O som de Baraka Palmer com Honora Ray. E ainda rolou também aí Cake Rolling Stones, abrindo muito bem essa nossa edição aqui de quarta-feira do Mundo News. Já quero desejar pra você uma excelente manhã, pra você que começa esse dia 15 de julho ligado, ligada aqui, né, sintonizada aqui na programação da Mundo. Vamos já saber, né, minha gente, como é que fica a previsão do tempo pra hoje, segundo o Cinepar? Bom, poucas mudanças nas condições do tempo do Paraná neste meio de semana, tá? Diferentemente aí dos últimos dias, há uma maior condição para formação de nevoeiros no Centro-Sul e Campos Gerais, por isso o risco de geadas é bem baixo. Na região metropolitana de Curitiba e litoral, fica com nebulosidade baixa ou nevoeiros no início da manhã. Ainda durante o período matutino, perdem a força e o sol aparece. No sudoeste, oeste, noroeste e norte, o céu claro fica durante o dia todo, com temperaturas elevadas à tarde. Com a chegada da noite, volta a fazer frio na maioria das regiões paranaenses. E aí eu te pergunto, né, como é que fica aqui pra Maringá? Quem vai contar pra gente é o Nelson. Oi, Nelson, bom dia! Bom, hoje o nosso galinha acordou aqui bem azul, tá? O sol aparece o dia todo sem previsão de chuva. À noite o céu continua limpo e a máxima prevista pra Maringá hoje é de 23 graus. Muito obrigado aí ao nosso galinho Nelson. Ô, gente, 7 horas e 21 minutos. Vai mandando a sua mensagem, interagindo com a gente, já começando amanhã, claro, muito bem informado, muito bem informada aqui com o Mundo News. E a gente já começa no pique aqui da enquete hoje, tá? Porque hoje não é um dia qualquer, minha gente. Hoje é dia do homem, é. E como o dia dos pais também já está logo ali, eu resolvi prestar um serviço de utilidade pública pra mulherada, pros filhos e pra família afim. Afinal, todo homem já deve ter perdido a conta de quantas cuecas, de quantas meias e de quanto perfume já ganhou na vida, né? Então, chegou a hora de você, meu querido amigo ouvinte, mandar aí o sincerão, tá? Porque hoje é dia do homem e eu quero que você me conte o seguinte: possíveis e bons presentes que vocês aí, ó, gostariam de ganhar. Bora lá, então, que o momento é de vocês agora, hein? 991-44-2925 é o telefone pra você participar e mandar sua mensagem. E aproveitar que hoje é dia do homem e contar pra gente aí possíveis e excelentes presentes que vocês gostariam de ganhar, porque é muito difícil dar presente pra vocês, tá? E claro que você participando já coloca o seu nome na cumbuca pra ganhar um presente que eu tenho certeza que vocês vão adorar, tá? Que é uma camiseta lindona, presente da Mundo Livre e lá da galera do Red Hot Chili Peppers. É! Uma peita super bacana, gente! Presentão da Mundo! E aí, você vai ficar aí com essa peita maravilhosa, com essa banda incrível também, tá? Bora lá, então, mandar sua mensagem? Então, 991-44-2925, não esquece de colocar o seu nome completo e já chega chegando, aproveitando que hoje é dia do homem. Recebam, inclusive, um abraço carinhoso todos os homens que acompanham a nossa programação. E aproveitando também que Dia dos Pais já tá quase logo ali, já começa compartilhando aí com a gente possíveis e excelentes presentes que vocês, homens, gostariam de ganhar. A gente quer saber.
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2: O carro usado é um novo carro popular do mercado brasileiro e discussão é muito curiosa porque carros zero quilômetro se tornaram muito caros. 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Aquele carro que você compra com 50, 60 mil reais, é um carro que já tem alguns anos de uso, é um carro que já está mais depreciado e, por consequência, mais barato. E a curiosidade é que com novos carros chegando no mercado brasileiro agora, especialmente os chineses, com uma briga de preço e uma queda de preços, tudo indica que logo, logo vai ser possível comprar carros melhores e mais novos por um preço mais baixo por causa da briga. 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

0: Livre FM, sua atitude sonora. Beatles com Can Buy Me Love. Antolou também Red Hot Chili Peppers com Danny California. 7:41. E você tá começando muito bem a sua manhã, aí no meio de semana, né? Nessa quarta-feira, claro, ouvindo aqui o Mundo News. Bom, é a rotatória da PR-317 com a Avenida Paranavaí aqui em Maringá passou a operar com uma nova programação dos semáforos. A principal mudança é que os sinais passam a dar mais tempo de abertura para veículos que seguem pela Avenida Paranavaí, reduzindo o tempo de espera nesse trecho. A alteração foi definida após estudos da Secretaria de Mobilidade Urbana para melhorar a fluidez em um dos cruzamentos mais movimentados da cidade. Segundo a Prefeitura, a programação dos semáforos será monitorada e pelos próximos 15 dias para avaliar os resultados. Se necessário, novos ajustes poderão ser feitos de acordo com o fluxo de veículos observado no local. Bom, gente, aqui na enquete hoje, a gente está aproveitando que hoje é Dia do Homem e que Dia dos Pais também já está chegando aí, né, para falar um pouquinho mais sobre o gosto de vocês. Eu sei que vocês não aguentam mais ganhar cueca e meia. Mas é que a gente tenta ser prático, é, pra facilitar pra vocês. Então faz o seguinte, você que é homem aí e tá ouvindo a programação da Mundo Livre, você já joga aí na roda possíveis presentes que vocês adorariam ganhar, tá? É, pra mulherada aí e pra família já ouvir e já pensar no próximo presente. O Daniel tá falando que um presente de respeito é um kit churrasco, que vem com faca, com espeto, com grelha e com mais utensílios. Boa! O Cleiton diz que jogos de tabuleiros e card games podem ser bons presentes. O Caio diz que tá precisando aí de um óculos de sol, ó. Já deu, já mandou a boa, já. E o Fábio falou o seguinte, ô, Rô, sabe uma coisa que eu gostaria muito de ganhar? Uma discussão com a minha esposa. Esse aí é difícil, hein, Fábio? É bem difícil. Um abraço, viu? Seja sempre bem-vindo. E aí, você? Conta pra gente. Vai, você é homem que tá ouvindo a programação. Em primeiro lugar, parabéns pelo seu dia. E em segundo lugar, nós estamos falando sobre presentes. É, hoje é dia do homem, dia dos pais tá chegando aí. Eu sei que vocês gostam de ganhar presente, que nem sempre, né, vocês ficam felizes aí com uma cueca, com uma meia, com a gravata. Então já joga aí na roda possíveis presentes que você adoraria de ganhar, tá? Quando você faz isso, tô indo aqui pra um rápido intervalo e na volta já tem o som do Ozzy. Não sai daí.
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0: Mundo Livre FM, sua atitude sonora, o som do LED, embalando muito bem a nossa manhã de quarta-feira com Going to California. Antes rolou também Cogumelo Plutão, com Esperando na Janela. São 8:02, vai mandando a sua mensagem, interagindo com a gente, começando muito bem a sua manhã, muito bem informado, muito bem informada, claro, ouvindo aqui o Mundo News. E um corpo foi encontrado nesta terça-feira, né? Ontem, aí na região de Porto Tigre, em Nova Londrina, no noroeste aqui do nosso estado, e pode ser da idosa Eulália Farias Pinheiro, de 70 anos, moradora aqui de Maringá, que está desaparecida há cerca de um mês. Segundo as equipes que atenderam a ocorrência, as roupas encontradas junto ao corpo são compatíveis com as que a idosa estava usando no dia do desaparecimento, mas a identificação oficial ainda depende dos exames da polícia científica. A Polícia Civil informou que o corpo foi recolhido para a perícia e que a identidade da vítima e a causa da morte só serão confirmadas após a conclusão dos exames. Eulália desapareceu depois de sair daqui de Maringá em um ônibus com destino a Nova Londrina. E o caso vem sendo, então, investigado por meio das imagens de câmeras, depoimentos e outras diligências.
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3: Oito horas e 7 minutos, uma excelente manhã aí de quarta-feira para você que sintoniza a programação da Mundo Livre, tudo bem? Eu sou Rosana Baio e seguimos juntos aqui nesta manhã. Feliz Dia do Homem para você que tá aí na sintonia, viu? Seguimos juntos aqui com o Mundo Livre.

0: Mundo Livre FM, sua atitude sonora, essa é de 1978, Dire Straits com Sultans of Swing, antes falou também David Bowie com Rebel Rebel. São 8 horas e 23 minutos, vai mandando a sua mensagem, interagindo com a gente. Estamos aproveitando que hoje é Dia do Homem para falar sobre possíveis e ótimos presentes para se dar para os homens. Vai mandando aí a sua opinião e participando, tá? 8h23 aqui no Mundo Livre. Bom, estão abertas até o dia 12 de agosto as inscrições para o novo concurso da Polícia Civil no Paraná. O certame é destinado aos cargos de delegado, agente de polícia judiciária e papiloscopista, com salários iniciais que variam de R$ 9 mil a até R$ 26 mil. O edital prevê formação de cadastro de reserva e os aprovados poderão ser lotados em unidades do interior, de Curitiba e região metropolitana, conforme o cargo. A organização do concurso é da Fundação Getúlio Vargas. A primeira fase será uma prova objetiva, marcada para o dia 11 de outubro, nas cidades de Curitiba, Cascavel e Londrina. As etapas seguintes incluem exames de saúde, teste físico, avaliação psicológica, investigação social e análise de títulos. Para o cargo de delegado, também haverá prova discursiva e também prova oral. 8h24 no Mundo News. E aí, vamos falar de possíveis e ótimos presentes aí para esse Dia do Homem, Dia dos Pais que está chegando? O que é a almarada aí que escuta o Mundo News gostaria de ganhar? O Cleiton tava me contando aqui, o Cleiton Silva, que ele gostaria de ganhar carrinhos e miniaturas. Tem muita gente que coleciona, né, Cleiton? Um abraço. O Ederick estava me falando aqui que ele gostaria muito de ganhar ferramentas, que é um ótimo presente. E homem sempre precisa para fazer tudo, né? O Danilo diz que gosta muito de antiguidades, um livro antigo, uma máquina de escrever. Olha que bacana. O Marcão tava falando o seguinte: eu recebendo qualquer presente do tamanho LC. Eu falei, ué, que é isso, LC? É lona de circo. Tá ótimo, ele falou. Eu detesto, rouba me pegando. E o Carlos falou que o que ele gostaria de ganhar mesmo é o quê? Sabe o quê? Um Pix. Falei, pô, Carlos, até eu que sou besta também ia adorar ganhar um Pix, né? Pleno dia 15, ai meu Deus do céu, coisa feia, viu? Bom, por que comecei esse papo hoje? Justamente porque hoje é Dia do Homem. E como o Dia dos Pais também já tá logo ali, a gente resolveu prestar esse serviço aí, né, de utilidade pública. Afinal, tem muito homem que já perdeu a conta de quantas cuecas, de quantas meias e perfumes já ganhou na vida. Então, chegou aí o seu momento de sinceridade. Aproveitando que hoje é Dia do Homem, já chega aí jogando na roda possíveis e ótimos presentes que você gostaria de ganhar, tá? Não esquece de colocar na mensagem o seu nome completo, porque você também automaticamente está colocando o nome na cumbuca para concorrer ao presente do dia de hoje. Essa semana é a semana especial do rock, né, aqui na Mundo Livre, e nós estamos com uma camiseta lindona da banda Red Hot Chili Peppers de presente hoje para você, valendo aqui no Mundo News. Bora lá? Inclusive tem foto dela lá no nosso Instagram, tá? No @ Mundo Livre FM Maringá. Mas para participar, você tem que interagir com a gente aqui, beleza? Ah, Rô, eu nem sei o que eu gostaria de ganhar, mas eu quero faturar essa camiseta. Então envia aí a hashtag eu quero essa camiseta, tá? Hashtag eu quero essa camiseta, que você também tá participando do Bololô, beleza? Então tá bom. Enquanto você vai mandando a sua mensagem, tô indo aqui para um rápido break e da volta já tem Linkin Park, não sai daí.
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0: Mundo Livre FM, sua atitude sonora. Foo Fighters, Learn to Fly. And Solo também Pitty com um admirável chip novo. São 8 horas e 43 minutos. Vai mandando a sua mensagem, interagindo com a gente. Não esquece que tá valendo aqui camiseta do Red Hot Chili Peppers, hein? Daqui a pouquinho eu libero o resultado. 8h44 no Mundo Livre. Bom, e a Prefeitura do Rio de Janeiro proibiu a divulgação de propagandas de plataforma de apostas esportivas, as chamadas bets, em espaços públicos e eventos organizados, apoiados ou patrocinados pelo município. A medida também vale para outdoor, imobiliário, urbano e também demais mídias que dependam de autorização da Prefeitura. Segundo a administração municipal, a decisão foi tomada devido ao crescimento dos casos de endividamento e de problemas relacionados ao vício em jogos de apostas, além da preocupação com a exposição de crianças e adolescentes a esse tipo de publicidade. A Prefeitura afirma que a medida busca proteger a saúde pública e reduzir os impactos sociais associados às apostas online.
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0: Mundo Livre FM, sua atitude sonora, o som do Elvis Presley com Little Sister, Anselmo também, The Cranberries, o som do Live e The Killers, encerrando muito bem o nosso Mundo News aqui desse dia 15, hoje dia do homem, e a gente aproveitou para perguntar aí para vocês, homens, né, o que vocês gostariam de ganhar aí, possíveis presentes bons que vocês estão esperando, chega aí de meia, de cueca, que também é bom, mas poxa, tem outras ideias, né, inclusive que teve alguns ouvintes que enviaram mensagens aqui nada humildes. Teve um que pediu um Maverick. É, teve outro que pediu uma Harley. Nada, né? Um possível presente, uma Harley Davidson. Quem pediu foi o Orlando. Um abraço, viu, Orlando? Muito humildes os nossos ouvintes. O Igor tava falando aqui que ele gostaria de ganhar uma viagem pra um resort. O Edu disse que ele tá sem conhaque na adega dele. Então, um bom presente seria, com certeza, um conhaque português. Ele iria adorar. O Jairo disse que no dia do homem, o sonho dele é ganhar uma semana sem boletos e um tanque cheio. Nossa, Jairo, eu iria adorar ganhar isso aí todo dia. Qualquer dia. O Fábio falou o seguinte: eu acho que uma cachaça de qualidade seria com certeza muito bom. E o Dalton fecha as nossas participações contando aqui que ele acha que ele gostaria de ganhar uma camiseta preta aqui do Charlie Brown. E muitos ouvintes aqui falando também que gostariam, na verdade, de ser lembrados só pelo Dia do Homem, que já seria uma coisa muito boa, né? Bom, então a gente deixa aqui inclusive uma mensagem especial para todos os homens que nos acompanham aqui na programação da Mundo Livre, né, gente? Que todos vocês aí tenham um dia leve, que sejam valorizados, né, por quem amam e que continuem fazendo a diferença também na vida aí das pessoas, tá bom? Feliz Dia do Homem aí pra todo mundo. Todo mundo que mandou mensagem colocou o nome na cumbuca para concorrer ao presente do dia, que é essa camiseta, essa peita super legal do Red Hot Chili Peppers. Já tá saindo o resultado, final do telefone 4727. Parabéns, Jean Galino. Aê, Jean! Só aguardar, tá, meu querido, porque a nossa equipe vai entrar em contato com você, te passando maiores detalhes aí para você retirar esse presente, tá? Lembrando que essa promoção, gente, ela tá especial, né? Esses presentes dessa semana são mais que especiais devido aí à Semana do Rock. E não é só essa promo que tá rolando aqui na Mundo também não, tá? Nós temos também o desafio mais rock and roll de julho. Porque durante todo esse mês, você pode concorrer ingressos pro Nazaré, Foo Fighters, Elton John e Iron. Gente, é muita festa boa, né? Muito show maravilhoso. 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Você vai entrar no app da Mundo Livre e vai lá na aba promoções. Aí vai fazer seu cadastro rapidinho, tá? Mas tem uma regra de ouro. Pra validar sua participação, você precisa estar sempre ouvindo a rádio. Porque de segunda a sexta, você vai descobrir quem é o artista do dia da programação. Tocou a música dele? Você dá um like no app. Beleza? Todo dia é um artista diferente. E o artista do dia hoje é a banda Black Sabbath. Beleza? É o mês do rock aqui no Mundo Livre. E o prêmio vai, claro, pra quem tá junto e quem não desgruda da programação. Beleza? O Mundo News fica hoje por aqui, tá? Mas volta amanhã. Uhum. Com mais música, enquete, notícias e informações.
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2: Nove horas e oito minutos, uma excelente manhã aí de meio de semana para você que sintoniza o Mundo Livre, tudo bem? Eu sou Rosana Baio e seguimos juntos até as 11 da manhã. Aumenta o volume pra gente curtir essa aqui do Bastil.

0: Livre FM, sua atitude sonora. O som de Soul Asylum com Runaway Train. Antes, alô, também Titãs, pra dizer adeus.
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0: Sempre FM, sua atitude sonora, o som do Creedence com Proud Mary. Antes falou também The Wonders com That Thing You Do. São 9 horas e 44 minutos. Deixa eu aproveitar para mandar abraços para a galera que tá na sintonia aqui curtindo com a gente. Ah, quero mandar um abraço especial pro Iba, que tá por aqui ouvindo a programação. Um abraço especial para Maria Alva. O Alexandre também tá por aqui, que legal. O Edu tá me levando de carona. Quero mandar um abração também para Cianorte. O Bira tá por lá curtindo o mundo, que maravilha. O Fernando também tá por aqui mandando abraço. A Alefava também tá por aqui participando, Marcão me levando de carona, Cassiana. Ô, maravilha, tá todo mundo ouvindo o mundo?
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2: Fala pessoal, tudo bem? Você sabia que o Parque de Exposições de Maringá, ele teve três nomes antes de chegar ao atual conhecido Francisco Feio Ribeiro? Pois é, ele nasceu como Parque Pioneiros por meio da Lei Municipal número 723, de novembro de 69. Dois anos depois, ele passou a se chamar Parque Governador Haroldo Leão Pérez, por meio da Lei Municipal número 850. Em 72, a Lei Municipal número 904, de março, alterou novamente sua denominação, agora para Parque de Exposições Presidente Emílio Garrastazul Médici, uma homenagem ao então Presidente da República. O nome atual veio apenas em 1996. E aí, conhecia essa curiosidade? Se quiser saber mais sobre essa ou outras histórias de nosso passado, nos procure nas redes sociais. É no Maringá Histórica. A história em tudo que vemos. Até a próxima.
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0: do Livre FM, sua atitude sonora. Detonautas com Rádio Love Nacional. Antes, alô também, som do Guns com Welcome to the Jungle.
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2: Horas e 4 minutos, uma excelente manhã aí de quarta-feira para você que sintoniza a programação da Mundo Livre, tudo bem? Eu sou Rosana Baio e sigo te fazendo companhia até às 11. Temperatura marcando agora 18 graus na Cidade Canção.

0: Livre FM, sua atitude sonora. The Pretenders com Don't Get Me Wrong. Tá gostando do que você tá ouvindo? Então não deixa de dar o seu like na programação, tá? Antes rolou também Spy vs. Spy com Clarity of Mind. 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Então fica ligado aí na Mundo Livre, porque quem piscar, perde o riff e não leva aí um desses presentes, tá bom? Então continua aí participando com a gente. Por falar nisso, deixa eu aproveitar pra mandar abraço aqui pra galera que tá no WhatsApp mandando mensagem, né? Oi, André! E aí, beleza? Quero mandar um abraço pro Fábio também que tá por aqui participando, o Alexandre também. Quero mandar um abraço pra galera de Água Boa. Zé, obrigado pela companhia, viu? Bom demais saber que você tá por aí. Quem também tá curtindo a gente aqui é a Tainá, participando, mandando abraço. Ô, maravilha! Tá todo mundo ouvindo a música.
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0: Livre FM, sua atitude sonora, Matchbox 20 com Anuel. Antes rolou também o som dos Engenheiros com A Revolta dos Dandies.
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0: do Livre FM, sua atitude sonora. Pink Floyd com Money, que é Good Night Don't Have, né? Antes falou também Stone Temple Pilots com Creep e System of a Down. Fecha muito bem aí o meu horário com Aerials. E assim eu vou me despedindo de você, agradecendo imensamente o carinho da audiência, desejando pra você uma excelente quarta-feira, tá? No que depender do Mundo Livre, você pode ter certeza que será. Muito prazer, viu? Eu sou Rosana Baio e a gente volta a se falar amanhã de volta, às 7 da manhã, nesse mesmo bate-canal. Antes de ir nessa, deixa eu deixar um abraço aqui pro Paulo e pra galera de Paissandu, que tá curtindo aqui com a gente. Quem também mandou um abraço por lá foi o Rogério. Valeu, Rô! Gente, obrigado, viu? Amanhã, 7 da manhã, tô aqui de volta. Fiquem agora com a programação da Rede Mundo Livre. Grande abraço!
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2: Oiê, muito bom dia, 11 horas em ponto, por aqui Flávia Rocha chegando para te acompanhar na Mundo Livre a partir de agora. Olha só, gente, já estamos aqui no estúdio com convidados especialíssimos, então peço para você ficar atento aqui na programação, a gente vai rolar um som e já eu volto para conversar com os artistas que estarão hoje à noite cantando no projeto Masters of Voices. Então não perde, já temos aqui no estúdio Tim Ripper Owens, Eric Martin, Edu Falaschi e também Jeff Scott Soto. Já, bora de som e já eu volto conversando com essa galera de peso por aqui.

0: Mundo Livre, sua atitude sonora. A gente começou por aqui com Lenny Kravitz, Fly Away. E já estou no estúdio, muitíssimo bem acompanhada. Primeiramente, Renan Zamilian, muito bom dia hoje.
1: Bom dia, Flávia. Bom dia a todo mundo que está nos acompanhando aqui na Mundo Livre.
0: Legal, estamos aqui no estúdio hoje, gente, com ninguém menos que os quatro vocalistas que se apresentam hoje à noite no Hard Rock Café, no projeto Masters of Voices. Olha só, gente, estou aqui com Jeff Scott Soto. Say hi to ouvintes Mundo Livre.
2: This is Jeff Scott Soto, right in your naked steaming eyeballs.
0: Edu Falaschi também por aqui.
3: Mano, fala, galera, beleza? Edu Falaschi na área.
0: Eric Martin.
4: I love the different kind of voices. Ta-da! Hey, folks at home, how you doing?
0: And Tim Ripper Owens.
5: Hello. Hello, everybody.
4: creepy old guys.
0: E o Renan Zamilian tá por aqui pra me ajudar nessa missão de bater um papo com essa galera, já que hoje, às 8h40 da noite, tem Masters of Voices no palco do Hard Rock Café. Bora lá, Renan?
1: Let's go.
0: Então, vou perguntar pra galera aí pra contarem um pouquinho sobre a proposta do Masters of Voices, como foi esse encontro, já que vocês já se cruzaram em outros projetos aí pelos palcos.
6: Okay, guys, so we want to know how did it all happen? How did it start? Because you've been playing together like other times in the past.
4: Yeah.
6: So how did this project born?
4: We were playing this gig. Where was that? It was like a resort town.
7: Close to Rio.
4: Florida, started like with an F.
7: You mean that one in Rio?
4: Yes, the F.
7: Nova Friburgo.
1: Nova Friburgo. Nova Friburgo. Okay.
4: Yeah, there you go. And Jeff and I were on the Double Trouble tour of Brazil last year, I think it was. And we ran into, Tim was there, Edu was there. It came together pretty organic. We were all sitting around a table, knocking back beers, and just, you know, everybody's fans of each other. Big mucho respect here.
1: Mucho.
4: Mucho. Sorry. I'm from California, I can't help it. Yeah, some big respect for each other, and I think one of us just kind of went where we said, hey, you know, it'd be a good idea if we all went on tour together. Everybody always says that, but it worked out. I mean, we planned this for about almost a year to put it together, but yeah. And then we all left, and we made about a zillion text messages, trust me, happens all day long, and worked it out.
1: Interessante. O Eric tava contando aqui pra gente, Flá, que foi um encontro que nasceu de forma bem orgânica, né? Mais um daqueles casos de o lugar certo na hora certa,
0: sim,
1: né? Todos ali reunidos naquela conversa, naquela resenha gostosa. E aí, de repente, veio aquela ideia, por que não, né? Juntar aí a carreira de todo mundo, fazer uma celebração aí ao repertório, né? Dessas bandas tão incríveis e marcantes, né? E aí aconteceu, há um ano e meio, foram ali algumas negociações por mensagens, até que o formato do projeto nasceu.
0: Zilhões de mensagens.
1: Zilhões de mensagens, né? Pra até chegar a esse formato do projeto.
0: Legal demais. Eu quero saber agora como são os ensaios e como vocês definiram o set list desse show, com tantas bandas, tantos projetos envolvidos, como que foi chegar num set list.
6: All right, so guys, what about the set list and the rehearsals? How have they been like? So was it a challenge to put all these hits together? So tell us a little bit about this part of the project.
8: This is Jeff here. Part of this whole thing, I mean, a big part of it has with the responsibility, we actually have to thank Paulo Barone for putting it all together, because especially the band. The band are as important as the songs that we're doing. We have two members of Anger and two members of my own solo band, all Brazilian guys. But the set list, it was very apparent that we have to put the songs that we know people want to hear. Of course, we have our favorites we want to play, but we know we got to hit them and hit them and hit them, one song after the other, that they're going to be happy. And that's how we put the set list together. We have a limited amount of time of songs that we each sing, so they all have to be strong songs. And when we put it all in one set list, it's amazing.
1: Ok, Jeff estava falando aqui pra gente então que foi uma escolha difícil, né? Porque você tem que contemplar todos os hits da banda, é um tempo limitado para cada um dos vocalistas se apresentar, então eles têm que entregar o máximo ali do que o público tá esperando, claro, também agradando ali ao próprio repertório pessoal de cada um deles, colocando ali o seu toque especial, né, no set list junto.
0: Tem alguma música que os quatro cantam juntos, Renan? Pergunta pra eles.
6: Is there any song that you, four of you play together, perform together?
4: Maybe.
1: Temos uma surpresa aí, de repente, então.
4: Yeah,
1: anunciada ao vivo aqui na Mundo Livre.
4: we all kind of come together in the end.
8: Yeah, that was another important factor, because Eric and I did that last year at the Double Trouble tour. We made sure that we finished the show singing together, and we actually sang each other's songs. This one, we're doing something that's a little more special for the occasion.
3: Bee Gees.
4: Dark Side of the Moon album.
1: Muito bom, então, ó, podemos esperar um grande finale aí com os quatro Masters of Voices, reproduzindo aí uma experiência que já rolou no passado, aí como foi contado aqui.
0: Legal demais. Renan, pergunta então agora pra galera aí sobre o nome, né? Masters of Voices. Tem uma responsabilidade aí nesse nome. O que faz alguém ser o mestre da própria voz?
6: All right, guys. So, Masters of Voices is a great name, yes, but it also comes with a lot of to live it up to, a lot of responsibility to call yourself a master of voice, right? So, what does it actually take for someone to truly master their own voice, in your opinion?
0: I'm not answering that one.
3: No, that's a blabbermouth headline right there.
4: Yeah.
6: What do you think, Tim?
4: You do it, Jeff.
3: That's a tricky
8: question. I think it's a very easy answer. We just do what we do the best of our ability, and obviously we are here to celebrate our careers. We're here to celebrate the legacy of everything that we've done in our lives. So we're masters of what we are doing in the music that we are doing, and it's not about being better than anybody. We're not trying to say we're supreme above anybody. We're the masters of what we do and how we do it.
3: But also, let's just say that we didn't name ourselves.
8: That's
3: this.
8: True. That's
3: so.
8: Yeah.
3: We didn't go, oh my God, you know what I think?
8: We are the masters.
0: Masters.
3: I'm a master.
4: But you know, it's growing on me though. I love that. I love the song. It is. Hey, no, because I am Zlatan. No, it is growing on me. I like it. Yeah, masters of voices. I mean, we've all been doing this for so many years, decades.
0: Yes.
4: So if you want to, I always feel funny when people say, you know, when they say legend first, it almost feels like it's one foot in the grave or something, you know. But I'll take master.
3: Yeah. I'll do it. And actually, after this three concerts, we could call Masters of Party. You know?
9: Masters of Fun.
6: That's a good name.
3: Yeah, Masters of Fun. You know?
9: Masters of
3: Vou falar
9: fun.
3: Em português aqui. Porque, yeah. cara,
0: por favor,
3: tem sido tão legal a gente estar tá junto e é uma vibe muito, sabe, leve, né? E quando a gente está, obviamente, todos os três aqui eu acredito que ser o mais novo, né? E muitos deles eu cresci ouvindo, né? Então, para mim é uma puta honra, né, estar... Tá, ter sido chamado para fazer parte desse projeto com lendas, né? Com ídolos, né? Que eu cresci ouvindo, né? E também não sou tão novo assim, mas são pessoas que eu cresci ouvindo, né? Então é uma grande honra. Sim, e a gente, cara, se tornou amigos, né? E muito rapidamente, assim, sabe? Então, por isso eu falei que a gente pode se chamar de Masters of Party, because a gente tá muito... conectado, né, com tudo. Não tem, tipo, nenhum tipo... Me perguntaram já, se tem algum tipo de concorrência, né? Se alguém quer ser mais importante, tá? Não tem isso aí. Então, inclusive, a gente tá mudando a ordem de quem canta, né? Uhum. E não tem um primeiro, segundo, terceiro, quarto. Cada show é um jeito, né? Mas é muito legal ver essas grandes lendas que venderam, milhões e milhões de discos, né, no mundo inteiro.
0: Sim.
3: E tão assim tranquilos para se trabalhar, sabe, alegres, né? Então estou muito, muito feliz de estar fazendo parte disso, porque está sendo, inclusive, além do lado profissional, está sendo prazeroso de fazer, sabe?
0: Tá bem, realização bem, pessoal.
3: É,
0: também,
3: muito, muito legal.
8: Easy for him to say.
1: Que legal. Eu acho que o resumo de tudo que eles falaram aqui, Flá, é que, assim, a proposta é se divertir, né? Eles acham engraçado esse termo, né? Masters of Voices, apesar de se identificarem com isso, né? Porque é um carinho que os fãs apresentam pra eles, nomeando eles como Masters of Voices. E hoje em dia eles levam isso com muita tranquilidade, porque o importante é estar no palco e celebrar a carreira deles construída ali com tanto esforço, né? Com tanto prazer. Então, acho que a ideia desse show é juntar esses quatro caras aqui e fazer um espetáculo ali pra todo mundo se divertir.
0: Legal demais. Vou pedir então, Renan, pra galera fazer o convite aí então, né? Pra os próprios mestres das vozes por aqui. Convidar a galera pra assistir hoje esse super show no Hard Rock Café. Que promete aí muitas surpresas nessa noite. Ficar o espaço aí pra eles convidarem.
6: Ok, so guys, now it's time for you guys to invite the listeners to show up at the concert. Have fun. So, say whatever you want
4: Make
6: everybody show up.
4: Who doesn't love the Hard Rock Café? I mean, everybody goes there. We actually went there last night just to get the lay of the land, you know, check out the place. But Jeff and I have been... Were we here last time?
8: We played here last year, yeah.
10: This is my sixth time.
4: Holy
0: wow.
10: Sixth time there at that Hard Rock.
8: So. I think the same for me. Yeah.
4: So, yeah, we're... it's going to be a blast. We had a lot of fun, and just like Jeff said, it is pretty much back to back rock and roll and heavy metal. There's no really time for breaks, you know. Like sometimes I'll open the show and I'll play my gig, and then right at the end of, say, Addicted to That Rush, I'm introducing Tim, you know, and then so on. And we're going like that. So there's never a dull moment, you know.
10: Great show. Curitiba has the great fans.
0: Yes.
10: Hard Rock Cafe is great. Everybody involved here is always great. Paulo's going to be there with the fun party hats on.
4: Totally. And right in the front row.
10: And it's just, it's a great place. We love here. So all the fans listening, call all your friends and get out here.
4: Yeah, come on down. Yes. Keep rock alive.
1: Okay, guys. Então, os caras falaram aqui pra vocês chamarem seus amigos pra presenciarem esse espetáculo que vai ser intenso, hein? Vai ser rápido um atrás do outro. Aquela festa animada que todo mundo já conhece e tá esperando aí do pessoal. Então, Hard Rock Café, não perca hoje, hein? A partir das 19 horas.
0: É, o show começa pontualmente ali às 20 horas e 40 minutos. Tem ingressos ainda ali no clubedoingresso.com, tá? Só entrar lá no site pra adquirir seu ingresso. Então, não percam, gente. Hoje, Masters of Voices no Hard Rock Café. Thank you guys for this interview.
8: Muito obrigado.
0: Good concert for you.
1: Thank you guys, it was a pleasure. Valeu, have fun.
3: Valeu.
1: Thank you.
3: Enjoy
0: this experience.
3: E ó, só dizer uma coisa, cara, que essa oportunidade ela é bem legal, porque todos eles, né, também na época, principalmente na época de Angra, meus shows solos, a gente costuma tocar em lugares que são maiores, então a gente não tem muito acesso ao fã, né, muito de perto, né? E esse show, cara, pô, vocês vão estar com essas lendas no lugar que é o Hard Rock Café, que é aconchegante.
0: Sim.
3: E com eles super acessíveis, sabe? Super perto da galera.
0: Legal
3: e que
0: demais.
3: Vocês vão poder trocar ideia. Então, cara, é uma oportunidade muito legal de poder encontrar essas lendas, né, meu? Vocês conhecem as músicas de todos eles, né? Estão falando aqui de Mr. Big, de Judas Priest, de Malms, Journey, né? Talisman, são grandes ídolos, né? Então, é uma oportunidade de estar num lugar mais... que a gente gosta também de fazer esses shows que são mais intimistas, né? E então, de certa forma, tem esse lado também de você aproveitar e tá bem perto do seu ídolo, né? Então, é muito legal, compareça. É um showzaço que vai rolar hoje aí. Não perca essa oportunidade.
0: Impedível. Obrigada, Renan, pela força aí. Bora de som.
4: Velasquez and us.
3: Yes.

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0: Mundo Livre, sua atitude sonora, nosso flow por aqui com Nirvana, Polly, Arctic Monkeys, Arabella, Skank, Resposta, The Warning e Karim Leon, Love to Be Loved. E abrimos essa edição do Flow com o artista do dia aqui no mês do rock da Mundo Livre, Led Zeppelin, Whole Lotta Love. Se você tá antenado, você já deixou aquele like, né? O nosso artista do dia é Led Zeppelin, no desafio mais rock and roll desse mês de julho, mês do rock aqui na Mundo. 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Mês do Rock Mundo Livre, aqui o prêmio vai para quem tá junto e não desgruda da programação. Bora seguir em frente aqui no Flow com Spin Doctors, to Princess.
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0: E o carro dos sonhos passando antes do almoço aqui na sua Mundo Livre FM, a sua atitude sonora, Fleetwood Mac Dreams, para fechar essa edição do Flow. Legião Urbana com Maurício e Third Eye Blind, Semi-Charmed Life. Tem mais Mundo Livre Flow, ainda em mais duas edições hoje na programação. Bora almoçar comigo? Vou correr que já tem clientes na porta aqui do nosso restaurante sonoro, esperando o Mundo Livre à la carte. Vamos junto.
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0: 6:30, uma ótima tarde de quarta-feira, 15 de julho. Sejam bem-vindos ao Mundo Livre à la Carte, sempre servindo para você aquela horinha recheada de deliciosos sons. Por aqui, chefe Flavinha na cozinha, comandando o menu mais saboroso do seu rádio, em três tempos, sempre muito bem temperados. Entrada, prato principal e sobremesa. Falei que já tínhamos clientes na porta aqui do nosso restaurante sonoro. Adriano Fressato já na área, chefe Flavinha, bom dia, já tô na fila. Segura a mesa 8 por aí, claro, sempre a mesinha cativa do Adriano Fressato. A Ana Vamp por aqui também. Olá, Flavinha, já estou na mesa 7, aguardando o programa La Carte começar, para dizer que adorei te conhecer pessoalmente lá no Jockey no sábado. Pessoal, gente, mensagem da Ana, hein? Pessoal, pensem numa locutora simpática e atenciosa, é a Flavinha, beijos. Ana Vamp, brigadão. A gente encontra os ouvintes aí nos eventos da Mundo Livre, né? Eu estive lá no World Rock Day no último sabadão. Sempre um prazer encontrar os nossos queridos ouvintes aqui da Mundo Livre. A Ju Castro também já na área. A gente estava batendo um papo agora há pouco, né? Com o Masters of Voices, os quatro grandes vocalistas que se apresentam hoje em Curitiba. E a Ju Castro estava mandando aqui seu "que inveja, hein, Flavinha?" Que chique vocês. Muito legal a entrevista com os caras. Pena que não vou ao show. Desde cedo na escuta e agora sentadinha na mesa 13. Ótimo almoço pra galera. Valeu, Ju. Seguimos juntos por aqui, então bora almoçar comigo. Chega mais, manda sua mensagem pra cá que eu gosto também, hein? Meio-dia e 8, bora começar com Coldplay, Paradise.
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0: Mundo Livre, sua atitude sonora matando a fome dos seus ouvidos. Mundo Livre, Alacate por aqui, trazendo o nosso bloco da entrada com esse cover aí caprichado que faz todo mundo relaxar no restaurante sonoro enquanto tá esperando aí o prato principal. E pra quem tava morrendo de fome, agora sim, tá tudo certo. Esse foi o som do Free All Right Now. Também Counting Crows, Mr. Jones e Coldplay Paradise. Entradinha te levando pro paraíso. Meio-dia 23, quem já está posicionado degustando o nosso almoço sonoro, Luiz Júnior. Oi, chefe Flavinha, já comecei a degustar auditivamente, falando em minha mesa cativa 22, as delícias sonoras do restaurante Alacate, o mais famoso e mais melhor, o bem, mais bem frequentado. Gostei de ver você de Jim Simmons no Insta e vários da equipe caracterizados. Valeu, Luiz. Pois é, segunda-feira tivemos aqui o Dia do Rock, né, na Mundo Livre, e várias personalidades do rock desfilando aqui pelos nossos corredores. Foi legal demais. O Sandro também na área. Bom dia, chefe Flavinha. Mesa 78, aguardando a dobradinha de hoje. Muitíssimo bem lembrado, Sandro, porque hoje é quarta-feira, temos o nosso prato especial do dia, que é a nossa dobradinha. Então, já já eu te espero por aqui pra gente degustar a nossa dobradinha, e hoje ela tá especialíssima e chega fervendo, hein? Não perca, porque vale a pena.
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0: Mundo Livre à la carte, matando a fome dos seus ouvidos. Nosso prato principal por aqui com Offspring, Come Out and Play e Jimi Hendrix, Hey Joe. Como eu falei agora há pouco, hoje é dia de dobradinha. Aquele prato que não agrada todo mundo, mas aqui no Restaurante Sonoro, ele é unanimidade. Duas vezes, aquele prato que é uma delícia. Dobradinha de hoje, chegando com Kansas.
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0: Mundo Livre, à la carte, matando a fome dos seus ouvidos. Que lindeza, hein? Esse prato principal de dar água na boca e saciar os nossos ouvidos. A dobradinha de hoje com Kansas. Essa última, Dust in the Wind. Maravilhosa, né? E ainda, Carry On My Wayward Son. Midi 43, Andresa Nunes também estava curtindo esse som por aqui. Falou que ama essa e é linda. Everson Dinossauro na área. Everson, não consegui ouvir seu áudio hoje, tá? Mas o Everson escreveu o seguinte... Qualquer dobradinha é estrela Michelin. Isabel Pagnoncelli, oi Flavinha, quanto time que não te look. Saudades, valeu Isa. O Gil de Sorocaba também na área, mandou seu boa tarde, toca Linkin Park, eu gosto de dobradinha. Valcir Polarco na mesa 51, boa tarde, a minha dobradinha hoje, um feijão tropeiro com salame, ovos fritos e pra dizer que é saudável, tem uns brócolis no limão e pra acompanhar um vinho colonial aqui de Colombo. Almoção em plena quarta-feira aí do Valcir Polaco e a gente segue juntos já já curtindo os nossos docinhos de hoje aqui no Alacate.
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0: Mundo Livre, sua atitude sonora, matando a fome dos seus ouvidos no Mundo Livre à la carte. A melhor sequência de pratos sonoros é aqui no seu restaurante sonoro. Agora, um minutinho para uma da tarde, a gente fechou com o nosso bloco da sobremesa e esse prato que fica na cabeça o almoço inteiro, com George Harrison, Got My Mind Set On You. Ainda DJs com Night Fever e Joan Osborne, One of Us. Edson Kazak chegou na área. Boa tarde, Flavinha. Manda um abraço para a patroa, como sempre. Dobradinha, só se for de conta para pagar. Essa dobradinha ninguém gosta, né, Edson? Fernando Cerqueira, boa tarde, Flavinha. Que delícia de dobradinha hoje. Fazia tempo que não ouvia Dust in the Wind. Bom demais. E agora, ansioso pela sobremesa. Dust in the Wind é incrível mesmo, né, gente? Eu também adorei ouvir essa aqui hoje. Quem mais? A Maria Letícia, tarde. Passando só para deixar um oizinho. Beijos da Maria Letícia e do João Pedro. Beijão para vocês. E o Everson Dinossauro mandando aí o seu beijo para doçura de sobremesa, a Party Girl. Valeu, gente. Agradeço a preferência. E amanhã, meio-dia, tem mais um almoço sonoro delicioso para você saborear no volume máximo.
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0: Tô de volta, 1h04 por aqui, Flávia Rocha te acompanhando na Mundo. Seguimos agora com Sublime Santeria.

0: Mundo Livre, sua atitude sonora demais. Esse grande hit do Depeche Mode, Enjoy the Silence, lá de 1990. Essa faixa tá na obra-prima do Depeche Mode, o álbum Violator. Inclusive, já rolou contracapa desse disco, Violator. Tá lá na página podcasts do site da Mundo Livre. E esta semana, domingão, teremos mais uma edição às 10 da manhã com Evanescence e o álbum de estreia, o Fallen, lá de 2003. Já fica o convite, hein? Ainda rolou por aqui Red Hot Chili Peppers, Dark Necessities e Puddle of Mud, Blurry. 1h21. Boa quarta-feira pra você.
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0: Classicão do Talking Heads aqui na Mundo, Psycho Killer, também o Rapa, A Feira e Dexter and the Moonrocks, Freaking Out. Agora é 1h39 e você já tá sabendo, né? 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

0: Mundo Livre, sua atitude sonora, Electric Light Orchestra, Rock and Roll, Skin, Titãs, Domingo e Social Distortion, The Way Things Were. Esse som é novo aqui na programação, som novo da banda que lançou recentemente o álbum Born to Kill, com faixas inéditas aí, depois de 15 anos, né, marcando o retorno da banda. 2 horas em ponto, boa quarta-feira, a gente segue juntos por aqui, já já eu volto com mais.
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4: Boa quarta-feira, por aqui Flávia Rocha te acompanhando nessa tarde de sol em Curitiba. Seguimos agora com Limp Bizkit.

0: Voz incrível por aqui de Chris Cornell pra gente relembrar com Audioslave, I Am The Highway. Também na Mundo Livre, Huda Gurus, Come Anytime, Blues Traveler, Run Around. Lembrando que às 6 da tarde tem o Replay Mundo Livre, né? A música mais curtida do dia, voltando a tocar aqui na programação. Então essa é pra você que já tá com o aplicativo na mão aí, né? Sempre ligado na Mundo, vai dando os likes nos sons que você curte e de repente aquela sua música favorita toca de novo às 6 da tarde no Replay. Agora 2h22.
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0: Demais, Mundo Livre e sua atitude sonora com o som do nosso querido músico curitibano Ricardo Maranhão, What You Think About Me. Também rolou Santana, Smooth e Metallica, Sad But True. Agora 2h39.
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0: Mundo Livre, sua atitude sonora com Chad Kroeger, Hero, Shawn James com a nova Headed for the End, Barão Vermelho, o maior abandonado. Por aqui, fechando meu horário nesta quarta-feira. Quero dar uma dica para você, hein? Você que estava aí no comecinho do meu horário hoje às 11 da manhã, viu que rolou uma super entrevista, um super bate-papo hoje com Masters of Voices. Showzaço que rola hoje à noite no Hard Rock Café em Curitiba com Tim Ripper Owens, Jeff Scott Soto, Edu Falaschi e Eric Martin. E essa entrevista já está disponível lá no site da Mundo, hein? mundolivrefm.com.br. Acessa lá para conferir tudo que rolou nesse super bate-papo aqui comigo também, com a ajuda do nosso querido Renan Zamilia. É isso, gente. Agradeço a companhia. Tem Diana Vieira te acompanhando daqui pra frente. Uma ótima quarta pra você. Fica bem.
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8: Reabrindo mais uma hora de sons aqui no Mundo Livre nessa tarde de quarta-feira. Lembro pra você que hoje tem semifinal Inglaterra e Argentina. O que será que vai dar, hein? Será que os hermanos vão levar essa? Ou será que vai rolar esse som aqui no estádio se a Inglaterra for a vencedora deste jogo, hein? Oasis.

0: Mundo Livre com Rolling Stones, Anybody Seen My Baby, Evanescence, Who Will You Follow, som novo da banda e Engenheiros do Havaí até o fim. Diana Vieira contigo, agora sim, assumindo meu horário nesta tarde, agora são 3h17, volto já trazendo o nosso Mundo Livre Flow, fica aí comigo pra curtir 10 sons direto.
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2: China determina que vai cobrar IPVA para carros híbridos e carros elétricos com extensor de autonomia a partir de 2027 e deixa bem claro suas intenções de focar em carros 100% elétricos. Eu sou Matheus Afonso, da Electricar BR. Essa notícia é importante porque hoje a China produz os carros mais competitivos do mundo, bem como os carros que têm a melhor margem de venda e trabalho. Isso significa que tudo que ela faz lá acaba influenciando o mercado externo. E o movimento de focar em carros elétricos é interessante porque ele está na mesma sintonia da Europa como continente, em que Reino Unido vem batendo recordes de carros elétricos, Alemanha também, França também, e isso mostra uma eletrificação total. E assim, é curioso porque a China tem vendido para mercados como o Brasil e mercados como América do Sul, África, Austrália, enfim, muitos carros híbridos. Só que em contrapartida, no mercado interno, ela foca muito em carros elétricos. Os próximos capítulos a gente acompanha. Você quer ver tudo, segue @ElectricarBR.
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0: Mundo Livre com Muse, Supermassive Black Hole, The Doors, Roadhouse Blues e Green Day, Minority. Esse é o nosso Mundo Livre Flow no ar, 10 sons direto pra você. Excelente tarde, boa quarta, agora são 13h37. Tá na hora de curtir um som do Aerosmith na sua atitude sonora. I don't wanna miss a thing.
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0: Mundo Livre, trazendo Led Zeppelin com Rock and Roll, pra fechar bem demais essa hora de programação. E o nosso flow, ainda rolou No Doubt, Just a Girl e Pixies, Here Comes Your Man. Muito bom, hein, minha gente? Excelente tarde pra você que segue curtindo aqui a programação da sua Atitude Sonora. Depois desse break vai rolar ainda Faith No More, temos Foo Fighters programados, segura aí.
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3: Já estamos de volta. Eu sou Diana Vieira, sua companheira em mais uma tarde aqui na programação da Mundo Livre. Até às 7 estamos juntos e tô abrindo mais uma hora, hein? Vem comigo pra curtir Faith No More, abrindo por aqui com Epic.

0: Mundo Livre, sua atitude sonora, The Cure, Boys Don't Cry, Foo Fighters, Breakout, Surto com a Cera e The Police, Spirits in the Material World. Agora são 4 horas e 17 minutos e a gente segue por aqui curtindo boa música. Você vai curtir junto comigo Red Hot Chili Peppers no próximo bloco e ainda tem o Duran Duran separado aqui pra gente.
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8: Copa do Mundo sempre tenta emplacar uma música para chamar de sua. Em 2026, a oficial é Dai Dai, com Shakira e Burna Boy. Tem também DNA, o hino oficial da FIFA. Mas na hora que as seleções saem do túnel, quem tá botando moral é outra faixa. Serious, do The Alan Parsons Project. Ela nasceu em 1982 no álbum Eye in the Sky, sem pose de hit. Aí, em 1984, o Chicago Bulls adotou Sirius na entrada do time. Agora, na Copa, ela voltou gigante. Inclusive, Alan Parsons brincou que autorizou o uso da música bem feliz, porque desta vez ele tá sendo pago, diferente do que rolou com o Bulls. Música boa é assim, atravessa o tempo, muda de estádio e continua arrepiando. Então aumenta o volume pra ouvir Sirius.
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0: Mundo Livre, Dura Duran, Come Undone, Os Paralamas, Ela Disse Adeus e Live I Alone. Agora são 4 horas e 38 minutos. Logo mais, minha gente, temos o nosso Por Dentro do Mundo, né? Sim, música, informação, você mandando seu alô, sua mensagem pra gente. Mas ainda hoje vai curtir Coldplay junto comigo e Weezer logo depois desse break. Bora juntos? Fica aí que eu volto já.
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0: Mundo Livre com Weezer, Buddy Holly, Star Ace, One More Night in Nashville. Muito bom, hein? 4 minutos para as 5. Tá chegando aqui na sequência nosso Por Dentro do Mundo com música e informação. Segura aí.
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9: Mundo Livre, agora são 4 horas e 59 minutos. Uma ótima tarde para você que tá ligado na Mundo Livre FM. Eu sou Everton Liberto chegando. Te acompanho hoje até às 7 horas da noite com o Por Dentro do Mundo, a sua revista no rádio. Tem música e informação para você que tá aí desse lado na sintonia, curtindo a Mundo Livre pelo rádio. Valeu demais, obrigado pela companhia, hein? A galera também no trânsito, levando a Mundo Livre pelas ruas e avenidas da nossa região. Também ouvindo pelo aplicativo Mundo Livre, pelo nosso site. Não importa de onde você está curtindo o Mundo Livre, o que importa mesmo é que você está ligado junto com a gente, curtindo a atitude sonora no seu dispositivo. Vem comigo agora, porque já soltei a primeira de hoje. Eu chego muito bem acompanhado dele, Ozzy Osbourne. E agora a gente ouve Perry Mason. 5 horas em ponto. Já começou o Por Dentro do Mundo. Uma ótima tarde para você.

0: Calibre, sua atitude sonora, Thaís Kank, Garota Nacional, e ouvimos também Ozzy Osbourne, Perry Mason. Inclusive, Ozzy Osbourne, que tá no baralho da Mundo Livre FM. Sim, ele é o nosso camisa 10 lá do baralho. É, é o nosso 10 de paus, hein? E você, tá afim de levar um baralho aqui da Mundo Livre FM? É o que eu tenho hoje aqui do Por Dentro do Mundo, nessa semana especial do rock. A gente tá liberando aí presentes de muita atitude que tem a ver com a sua rádio e, é claro, que tem a ver com rock and roll. Por isso eu tenho aqui então um baralho de personalidades, de ícones do rock pra você tentar levar, hein? Quer vir comigo? Então bora lá, envia agora hashtag baralho da mundo e o nome completo aqui pro nosso WhatsApp, 991-44-2925. Manda aí a sua participação pra você tentar levar esse baralho que tá disputadíssimo. Todo mundo quer ter um baralho personalizado, né? Ainda mais, né, pra gente que é fã de rock and roll, ter um baralho como esses é só aqui com a Mundo Livre. Então manda aí, hashtag baralho da mundo e o nome completo pro nosso WhatsApp. O resultado eu conto no final do Por Dentro do Mundo de hoje. Agora são 5 horas e 19 minutos. Tá rolando a outra semifinal da Copa do Mundo. Inglaterra tá enfrentando a Argentina. O jogo tá no segundo tempo, 13 minutos agora, e a Inglaterra abriu o placar, hein? Inglaterra 1, Argentina 0 nesse momento. Jogo aí válido pela segunda semifinal da Copa do Mundo. Os nossos vizinhos hermanos estão perdendo, estão caindo fora, igual a gente caiu já lá atrás, nas oitavas. Bora nessa então. Quando tiver mais atualizações aí, claro que eu conto pra vocês aqui no Por Dentro do Mundo. É, a gente vai com notícia aqui agora do mundo da música, porque mais de 30 anos após o lançamento, Under the Bridge, do Red Hot Chili Peppers, acaba de ultrapassar a marca de 2 bilhões de reproduções no Spotify. É muita coisa, hein? A música se torna apenas a segunda da banda a alcançar esse feito, depois de Californication. Outro sucesso que teve, que deve entrar em breve nesse grupo, é Can't Stop, que já está muito próximo aí dos 2 bilhões de streams. Ao todo, o Red Hot Chili Peppers já tem 7 músicas com mais de 1 bilhão de reproduções na plataforma, reforçando aí, né, a força do catálogo da banda em diferentes gerações. Escrita por Anthony Kiedis, a faixa fala sobre solidão, pertencimento e experiências pessoais do vocalista, tornando-se aí um dos maiores sucessos, os maiores clássicos da história do rock. Under the Bridge, então, atingiu aí 2 bilhões de views no Spotify. É um número realmente estrondoso, e esse som é claro que você curte aqui na Mundo Livre FM também. Bom, e no próximo bloco eu volto aí com muito mais atitude sonora. Tem Raul Seixas, tem Radiohead. Próximo bloco tá demais, segura aí que o break é rápido.
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0: do Livre FM, sua atitude sonora. Raul Seixas, Por Quem os Sinos Dobram. Teve ainda Cold War Kids com Push My Luck. The Verve também tocou com Luckman. E Radiohead com Creep. Foram as quatro músicas que você curtiu aqui comigo no Por Dentro do Mundo, a sua revista no rádio, que agora vem com informação. E vamos falar de lançamento, Queens of the Stone Age. Os caras estão de volta com música nova. A banda lançou Easy Street, o primeiro trabalho inédito desde o álbum In Times New Roman, de 2023. A canção aposta aí em um clima mais intimista, misturando violão, sintetizadores e uma sonoridade mais orgânica. Um dos destaques é a participação da cantora Nick Lane, que divide os vocais com Josh Homme. Segundo Homme, a ideia foi manter a gravação mais espontânea possível, preservando aí pequenas imperfeições para dar um aspecto mais humano à música. O lançamento também veio acompanhado de um videoclipe com um clima cinematográfico, em que o vocalista aparece tentando escapar de um grupo de perseguidores. A música e o clipe estão disponíveis nas redes sociais. Agora são 5 horas e 41 minutos. Você que está chegando agora aqui no Por Dentro do Mundo, vem comigo, porque eu tenho aqui hoje o disputado, o querido, o amado Baralho da Mundo Livre para liberar de presente para vocês. Envie agora a hashtag Baralho da Mundo e o nome completo para o nosso WhatsApp, 991-442925. Sim, é aquele baralho, edição de coleção mesmo, pra você que curte aí rock and roll, né, jogar ali, com a sua turma, puxar um truco com um trio de Blink, por exemplo, pô, sensacional, hein? É, você pode também reunir aí os quatro Beatles em uma sequência de cacheta, né? Pra bater com as 10. Enfim, gente, dá pra fazer muita coisa legal com esse baralho, unir a sua criatividade com o seu gosto musical. Vem comigo então, hashtag Baralho da Mundo e o nome completo envia pra mim no WhatsApp da Mundo Livre pra tentar levar. Bom, a Pamela Alves, ela não perdeu tempo, já mandou a participação dela, assim como o Leandro César e mais. O João Fábio também aqui na sintonia da Mundo Livre mandou aqui a hashtag, a figurinha da Mundo Livre, boa. O Thiago Pereira também, uma boa tarde pra você, Thiagão. Rafael Henrique também tá aqui na sintonia. Rodrigo César Santini, Ana Valéria, Daniel Lopes, o Miro sempre participando aqui do Por Dentro do Mundo, abração pra você, meu querido. O Hamilton Figueira também, Júnior Henrique, pô, muita gente ligada e participando agora aqui do Por Dentro do Mundo, só falta você, tá bom? Envie também a sua mensagem aqui pro nosso WhatsApp. 5h43, daqui a pouquinho no próximo bloco, a gente já vai conferir som do Blink 182, não sai daí.
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0: Mundo Livre em sua atitude sonora, Mineroyo, The Dead Heart. Nós ouvimos também Titãs, A-A-U-U, Alanis também passou por esse bloco com You What I Know e Blind Melon, No Rain. Agora são 6 horas e 4 minutos e terminou então a segunda semifinal da Copa do Mundo. E não é que a Argentina virou para cima da Inglaterra e acabou 2 para a Argentina, 1 para a Inglaterra. A Argentina está mais uma vez na final da Copa do Mundo e encara a Espanha neste domingo às 4 horas da tarde. Que coisa, hein? Os argentinos são difíceis. Ô, time que tem raça, hein? E passaram, estão aí na final da Copa do Mundo. Agora são 6 horas e 4 minutos e vamos falando por aqui agora do Nickelback, que confirmou a chegada de um novo álbum. A banda canadense anunciou Everything Under the Sun, seu décimo primeiro disco de estúdio da carreira, com lançamento marcado para o dia 30 de outubro. Para antecipar o trabalho, o grupo divulgou o single Rattle the Cage, que é uma faixa aí com guitarras pesadas e energia que marcou os shows da banda ao longo dos últimos anos. Segundo o vocalista Chad Krieger, o novo álbum reúne diferentes fases da trajetória do Nickelback, trazendo aí desde músicas mais pesadas até canções que exploram novos caminhos. Ele também afirmou que esse novo single foi escolhido justamente para representar essa nova etapa da banda. O disco será sucessor aí de Get Rolling, lançado em 2022, e marca o retorno do Nickelback ao estúdio após 3 anos sem material inédito. Tá aí então, som novo, fresquinho do Nickelback, disponível nas plataformas digitais. Agora são 6 horas e 5 minutos, vou fazer um intervalo e eu te convido a mandar para cá, antes de eu fazer o break, a sua participação, porque eu tenho aqui o Baralho da Mundo Livre para liberar de presente para você, hein? Envie agora hashtag Baralho da Mundo e o nome completo pro nosso WhatsApp 991442925. Daqui a pouquinho, depois do break também, a gente vai conferir a música mais curtida do dia por vocês no aplicativo da Mundo Livre. É o replay que tá chegando aí.
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0: Já estamos de volta, 6 horas e 10 minutos agora, um ótimo comecinho de noite pra você que tá ligado, tá aí na sintonia da Mundo Livre FM, eu sou Everton Liberto, te acompanho até as 7 horas da noite com o Por Dentro do Mundo, a sua revista do rádio. Agora vem chegando aí o Replay, aumenta o volume.
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0: Hoje com Metallica, Sad But True.

0: Livre, sua atitude sonora. Tá aí Queen com Crazy Little Thing, com Love. Ouvimos também Capital Inicial, A Sua Maneira. E Metallica também tocou com Sad But True. Agora são 6 horas e 22 minutos. E os Rolling Stones estão de volta com música inédita. A banda acaba de lançar, na verdade, o álbum Foreign Tones, que é o primeiro trabalho de estúdio com material novo desde Hackney Diamonds. O trabalho traz faixas inéditas e mostra Mick Jagger, Keith Richards, Ronnie Wood também continua aí apostando em um rock cheio de energia, mesmo após mais de 6 décadas de carreira. Um dos destaques é Mr. Charm, música que mistura o rock clássico dos Stones com uma pegada moderna e um refrão bastante marcante. A faixa vem chamando a atenção dos fãs e da crítica e é uma das apostas do novo álbum. E é ela que a gente vai escutar já no próximo bloco aqui do Por Dentro do Mundo. Enquanto tem lançamento aqui no Por Dentro, tem aquele convite para você avaliar a música por meio do nosso app. Baixe agora o aplicativo da Mundo Livre se você ainda não tem instalado. Se tem, já abra aí o nosso aplicativo e prepara o seu like ou dislike para a gente curtir no próximo bloco som novo dos Rolling Stones, Mr. Charm, aqui no Por Dentro do Mundo.
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4: 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No mundo dos híbridos, a gente vê GWM e BYD consolidadas, mas agora com a presença de Omoda Jayco. 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

0: Jones aqui na Mundo Livre, sua atitude sonora. I don't want to grow up. Antes nós ouvimos Tijuana com Tropa de Elite e teve ainda Rolling Stones com Mr. Charm. Esse som aí dos Stones, lançamento fresquinho aqui na nossa programação, e você deixou sua avaliação lá no nosso aplicativo. Muito bom, hein? É isso aí, baixe agora o aplicativo da Mundo Livre, instale ele no seu celular e avalie em tempo real as músicas que tocam aqui na Mundo Livre. Bem, a gente fala agora de cinema aqui no Por Dentro do Mundo, porque os fãs de Batman tiveram uma pequena prévia do que vem por aí. O diretor Matt Reeves, ele divulgou um teaser de Batman Parte 2, mostrando aí Robert Pattinson caracterizado como o herói em meio a uma nevasca com luzes de viaturas ao fundo. Bom, foi só isso também. A divulgação, porém, veio acompanhada de uma notícia que não agradou tanto aos fãs. A sequência teve a sua estreia adiada. Pois é, agora Batman Parte 2 está previsto para chegar aos cinemas em 18 de fevereiro de 2028. Vai demorar um tanto ainda. Apesar de curto e sem revelar detalhes da história, o teaser aumentou a expectativa para o retorno de Robert Pattinson ao papel do Homem-Morcego em mais um capítulo do universo criado por Matt Reeves. Tá então a informação para você que tá ligado, ligado aqui na Mundo Livre FM. Muito obrigado pela sua companhia, você que tá aí no trânsito, tá sintonizado na Mundo Livre FM. Pô, bom demais saber que você tá aqui com a gente na sintonia, tá bom? É o seguinte, agora tem um intervalo por aqui e eu vou fazer a última chamada para você enviar para mim o seu nome completo e a hashtag Baralho da Mundo, porque eu tenho aqui o Baralho da Mundo Livre para liberar daqui a pouquinho no final do programa. Daqui 15 minutinhos eu já conto quem leva esse baralho e você pode faturar. É aquele Baralho da Mundo Livre FM com os ícones do rock. Cada carta tem ali os ícones, né? Por exemplo, ó, quem que é o 10 de ouros? É o Foo Fighters, sim. Falei já do 10 de paus, né, que é o Ozzy. Tem também, vamos ver aqui, ó, a rainha de ouros é a Madonna, o rei de copas é Elvis Presley. É cheio de easter eggs esse nosso baralho, é super legal, meu. Então bora lá, envie agora a hashtag Baralho da Mundo e o nome completo aqui pro nosso WhatsApp pra você tentar levar, beleza? Vou fazer intervalo agora e na sequência tem muito mais sons de atitude pra você que tá aí ligado na Mundo Livre.
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0: My Mind, são do The Killers, aqui no Por Dentro do Mundo. Ouvimos antes AC/DC com TNT. Agora são 6h57, bora saber então quem tá levando esse baralho do Mundo Livre. Galera aqui mandando muita, mas muita mensagem. Mas é, até a galera que quer me comover aqui também. Mas, gente, é pela sorte. E a sortuda de hoje é a Denise Santos Betim. Final do telefone 17. Parabéns, Denise. A nossa equipe vai entrar em contato com você e passar os detalhes no seu WhatsApp, tá? E você, ouvinte Mundo Livre, continue sintonizado na Mundo Livre, porque nessa semana tem presentes especiais nos nossos horários locais, tá? Então, amanhã, com a Rosana Baio, a partir das 7 horas da manhã, tem presente. E comigo, às 5 horas da tarde, no Por Dentro do Mundo, tem outro presentão especial. Muito obrigado pela sua companhia. Eu sou o Everton Liberto. Tô indo nessa. Deixa você agora com o Mundo Livre Flow, 10 sons na sequência. Renan Zemilian tá chegando por aí. A gente se fala novamente amanhã, então, às 5 horas da tarde. Um abraço forte pra você. Tchau, tchau.
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1: Mundo Livre, 7 horas e 1 minutinho, uma ótima quarta-feira pra você que me acompanha a partir de agora nas ondas da sua rádio de atitude. Eu sou o Renan Zamilian, abrindo meu horário com o Flow e aqueles 10 sons diretão sem intervalo. Bora curtir? Tá começando!

0: Mundo Livre, sua atitude sonora, esse é o Flow, 10 sons direto metendo ficha aqui na programação da Mundo, e a minha edição trouxe pra você o mestre Stevie Wonder com Superstition. Antes, Smashing Pumpkins 1979, ainda rolou por aqui Apollo 440 com Stop the Rock e Cidade Negra com Querem Meu Sangue. Agora a gente vai pra 86, quando Smiths lançava Big Mouth Strikes Again.
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0: Mundo Livre, sua atitude sonora, fechando a última edição do Flow dessa quarta-feira. A gente curtiu a Range do Linkin Park com Numb, sucesso estrondoso lá do Meteora de 2003, e antes o One Republic com Counting Stars. É isso aí, o Flow volta amanhã logo cedinho, já com a Silvia, e por aqui a gente segue adentro com a programação noturna. 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Então fica de ouvidos ligadinhos, que daqui a pouco pode aparecer por aqui, não vou nem dizer se demora ou não. Quem piscar perde o riff, então fique atento e participe.
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Em questões de saúde, a confiança faz toda a diferença. E quando os próprios médicos elegem um hospital como referência, isso diz muito. O Hospital INC foi o único hospital do Paraná lembrado por médicos e médicas de todo o Brasil. Os dados são da pesquisa Datafolha 2025.

0: Mundo Livre, sua atitude sonora, fechando a primeira hora do meu horário de hoje com Earth, Wind and Fire September. E antes ainda, Engenheiros, com Era um Garoto que, como eu, amava os Beatles e os Rolling Stones. Agora 3 minutinhos para 8 da noite, eu volto já logo depois do break, abrindo o próximo bloco.
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0: Mundo Livre, sua atitude sonora. Bora seguir em frente, ouvindo muita música boa nessa quarta-feira, hoje, 15 de julho. E eu começo com Led Zeppelin, Immigrant Song.

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0: Mundo Livre, sua atitude sonora, e o Green Day com a clássica da nostalgia Basket Case, e ainda Cranberries com Zombie. Agora 8h15, break rapidinho pra você dar aquela esticada, e na volta já tem som direto do Arctic Monkeys.
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2: Copa do Mundo sempre tenta emplacar uma música pra chamar de sua. Em 2026, a oficial é Dai Dai com Shakira e Burna Boy. Tem também DNA, o hino oficial da FIFA. Mas na hora que as seleções saem do túnel, quem tá botando moral é outra faixa: Serious, do The Alan Parsons Project. Ela nasceu em 1982 no álbum Eye in the Sky, sem pose de hit. Aí, em 1984, o Chicago Bulls adotou Sirius na entrada do time. Agora, na Copa, ela voltou gigante. Inclusive, Alan Parsons brincou que autorizou o uso da música bem feliz, porque dessa vez ele tá sendo pago, diferente do que rolou com o Bulls. Música boa é assim, atravessa o tempo, muda de estádio e continua arrepiando. Então aumenta o volume pra ouvir Sirius.
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0: Mundo Livre, sua rádio de atitude. Você acabou de ouvir a banda Hole com Celebrity Skin e antes Legião Urbana e aquela de 9 minutos que resgata a memória inteira da letra já nos primeiros acordes. Claro que eu tô falando de Faroeste Caboclo. Agora são 8h38, break rapidinho na sequência e na volta tem som do Man at Work pintando por aqui. Who Can It Be Now?
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Mundo Livre, sua atitude sonora. Olha só que incrível essa dupla que fechou esse bloco. A minha preferida da vida, David Bowie e Iggy Pop. Iggy com The Passenger e Bowie com Heroes. Boa demais essa sequência pra encerrar a hora e trazer a voz do Brasil chegando agora pra você. Às 10 da noite eu tô de volta pra gente curtir mais aí do nosso encontro dessa quarta-feira. Então, te espero. Até lá!

0: Está no ar a Voz do Brasil. As notícias do governo federal que movimentaram o país no dia de hoje.
1: Olá, boa noite.
2: Boa noite para você que nos acompanha em todo o país.
1: Quarta-feira, 15 de julho de 2026.
2: Vamos ao destaque do dia na Voz do Brasil.
1: Vacinação em gestantes.
2: Imunização de grávidas pelo SUS reduziu casos graves de bronquiolite em bebês menores de 6 meses.
1: Os dados são do Ministério da Saúde. Natália Koslick.
3: Até agora, mais de 1.200.000 doses da vacina contra a bronquiolite foram aplicadas no país.
2: Você vai ouvir também prova de vida.
1: Quem precisa fazer comprovação no INSS está recebendo aviso do governo federal.
2: Fique atento, a mensagem não solicita dados do cidadão. Márcia Fernandes.
4: Não são enviados links, nem são solicitados dados como CPF ou endereço.
1: E ainda, novas regras de publicidade para bets começam a valer sexta-feira.
2: Está proibida a veiculação de análises sobre eventos esportivos que induz a realização de apostas.
1: Também está vedada a divulgação para crianças e adolescentes. Nazi Brum.
5: Entre as principais regras da portaria publicada no último dia 10, está a divulgação de advertências ao apostador sobre os riscos de apostas online.
2: Hoje, na apresentação da Voz do Brasil, Mariana Jungmann e Luciano Seixas.
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2: A vacinação de gestantes no SUS contra a bronquiolite reduziu pela metade os casos graves da doença em bebês.
1: Os dados foram publicados esta semana pelo Ministério da Saúde.
2: Essas e outras vacinas presentes no esquema vacinal das gestantes ajudam a evitar internações e óbitos de mães e de seus bebês.
3: A vacina contra o vírus sincial respiratório, principal causador da bronquiolite, protege o bebê ainda durante a gestação até os primeiros meses de vida. É esse o período em que o risco de complicações respiratórias é maior. A obstetra Michele Egídio explica como funciona o mecanismo de imunização nessa fase da vida.
6: Vai passar anticorpos para a criança, mas não necessariamente ela vai conseguir impedir que a criança não tenha doença, mas vai impedir as formas mais graves, as que exigem internação. Então a criança já vai ter algum tipo de imunidade ao vírus, então vai ter uma doença um pouco mais leve do que normalmente ela teria se a mãe não tivesse se vacinado.
3: Disponível na rede pública desde dezembro, a vacina contra a bronquiolite é indicada a partir da 28ª semana de gestação. Assim que completou o tempo necessário, a técnica de enfermagem Fernanda Larissa da Silva compareceu a uma unidade básica de saúde para garantir sua proteção e de sua bebê.
7: Essencial, tanto para mim quanto para a criança. Não ter que ficar indo direto ao hospital e a saúde dela está íntegra, a minha também.
3: Até agora, mais de 1.200.000 doses da vacina contra a bronquiolite foram aplicadas no país. De acordo com dados publicados essa semana pelo Ministério da Saúde, a vacinação de gestantes no SUS levou à redução de 52% dos casos graves da doença entre bebês com menos de 6 meses. O calendário vacinal de gestantes contém ainda outros imunizantes, como destacou a diretora substituta do Departamento do Programa Nacional de Imunizações, Ana Catarina de Melo Araújo.
8: Nós temos a vacina DPTA, que é a vacina que protege para coqueluche. Ela deve ser realizada a partir da 20ª semana de gestação. A vacina hepatite B, que é uma vacina que nós fazemos desde a infância, mas existem ainda algumas gestantes que não receberam. Então é importante receber a vacina contra a influenza, que ela é anual, e a vacina também da Covid-19. Então são doenças que, quando a